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0: Bom dia, bom dia, bom dia! Estamos em carga. Segunda edição do programa Cafeína, nesta manhã de terça-feira, hoje dia 13 de outubro de 2026. É um grande prazer estar na sua companhia. Estou consigo até às 9 horas. 6h47, bom dia, Guaraguara. Nova se fala, Bândua, em Xopa, em Amatanda, em Tica, Mafambiço, Dondo. Bom dia, Beira. Estou ligado ao Facebook, me podes enviar a sua mensagem para Sérgio Valês, termina com Z, ok? Diga como é que você acordou, sua disposição. E deixe ficar uma mensagem para alguém muito especial. Outra via, 85 10 57 200 e 95 10 57 200 e 91. Felicidades a Maria José Caiado, carinhosamente tratada por tiazinha. Está a acompanhar este programa a partir de Portugal, Lisboa. Não fica de fora o nosso amigo Dope Boys, também está ligado ao programa. Atenção, campanha de óculos. Campanha de óculos. A sua contribuição vai ser muito importante. Já conseguimos armações de óculos. Agora estamos atrás das lentes. Então, a sua parte vai ser muito importante. Muito obrigado aí, a Nilsa do Galneca. Então, está aí o número para você fazer a sua contribuição. 87-589-1606. Hoje estou um pouco engripado. Enfim, este misto de temperatura, às vezes o corpo acaba não resistindo. Mas enfim, vai passar. 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Mano Sérgio, tenho 10 meticais, não tem problema, envia. Tenho 15, tenho 20, enfim, envia. Hoje vamos conversar com uma irmã. Não vale a pena. Esta irmã saiu da Zambésia, Mulumbo. Está sempre a acompanhar este programa. Saiu de lá, gastou dinheiro, veio para aqui. Epa, quero conhecer Mano Sérgio Valês. Ela tem uma grande preocupação. E, enfim, você vai poder acompanhar aqui no programa Cafeína. É, o programa Cafeína, de segunda a sexta-feira das 5 às 9 horas.
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Bom dia, o céu já está limpo, hoje chuva 0%, umidade 90%, vento 10 km por hora. Máxima por hoje 31 graus, mínima 22, com muito sol, a semelhança de ontem, amanhã máxima 30, mínima 24, quinta-feira. Também um dia quente, máxima 30, mínima 25, ou sexta-feira, máxima 31, mínima 24, sábado, máxima 31, mínima 24, domingo, máxima 31 graus, mínima 24 graus Celsius. Atenção, é uma previsão. O Jornal Diário de Moçambique destaca na sua primeira página, com a dragagem de aprofundamento do canal de acesso ao Porto de Maputo, Moçambique reforça-se no comércio regional. Outro título, Presidente da República considera professor ator fundamental na transformação socioeconómica. Ação Humanitária e Cooperação, Cidade da Beira, acolhe Congresso Internacional. É mais um título que faz destaque nesta primeira página. Outro título de assistência humanitária no país, Ucrânia, oferece 16.500 mil dólares. Na última página, Chissano defende a educação para paz centrada nos jovens. Ora, o antigo presidente moçambicano, Joaquim Chissano, defendeu ontem em Lisboa a necessidade de promover uma educação para a paz centrada nos jovens, salientando que a responsabilidade pertence a todos. Chissano deu uma aula magistral na Universidade Europeia intitulada Liderança, Paz e Desenvolvimento, Lições para as Novas Gerações, na qual abordou os grandes desafios de um mundo caracterizado pela polarização e pela fragmentação. O antigo chefe de Estado destacou a importância de preparar líderes, salientando que uma boa liderança pode contribuir para a pacificação entre cidadãos e entre países. Outro título de Porto de Maputo, nova dragagem, reforça o papel de Moçambique no comércio regional, considera Daniel Chapo. O Presidente da República, Daniel Chapo, defendeu ontem que a nova dragagem do canal de acesso na Porto de Maputo, avaliada em cerca de 150 milhões de dólares, vai reforçar a capacidade do país para movimentar mais comércio, atrair investimento e servir a região austral de África. O chefe de Estado falava no arranque do projeto de dragagem de aprofundamento do canal de acesso a Porto de Maputo, uma intervenção estratégica para reforçar a capacidade de eficiência e a competitividade da infraestrutura portuária e do corredor de Maputo. São estas notas que fazem destaque na primeira e na última página do Jornal Diário de Moçambique.

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1: Faltam 5 minutos para as 7. 5 minutos para as 7.
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1: Vamos fazer uma viagem à minha terra natal, Mucuba. Portanto, eu nasci em Mucuba, na zona de Marmanelo, e cresci em Climane. Para ouvir Nelo, olá, bom dia.

0: Constâncio, nesta manhã de terça-feira, aqui no programa Cafeína, prometi, está aqui uma irmã, ela saiu da Zambésia, eles lá acompanham muito este programa e eu quando tive, fiquei a saber que ela veio para aqui, para poder estar aqui na rádio, conversar comigo, para tratar outros assuntos que, de facto, assuntos que precisam da minha ajuda e da sua. Então, ela está aqui no estúdio e não é nada fácil sair de lá, de Mulumbo. Olá, tudo bem?
1: Estou bem, não sei como está, mano Sérgio.
0: Pode aproximar aí o microfone, né? Tudo bem, irmão?
1: Normal, não sei como está, mano Sérgio.
0: Eu estou bem. Você é da Zambésia, não é?
1: Sim, sou da Zambésia, distrito de Gurue.
0: Ah, Gurue.
1: Sim.
0: Muito longe.
1: Muito longe mesmo.
0: Sair de lá para vir para aqui.
1: 2 dias na estrada.
0: É uma brincadeira.
1: Não é?
0: Vocês sempre lá acompanham este programa?
1: Acompanhamos, acompanhamos. E nós admiramos. Lá é chamado como segundo Gabriel. Sim.
0: Muito obrigado. É, cara, a gente faz certas coisas, não sabe. O resultado aparece depois. Eu, de facto, fiquei muito comovido, não é? E não é nada fácil. É assim, irmã, você veio para cá justamente para poder resolver um problema, um assunto que tem a ver com
1: meu irmão.
0: Seu irmão.
1: Sim.
0: O que é que aconteceu mesmo com o seu irmão?
1: Nós somos de Gurue. Meu irmão ganhou um projeto aqui sem saúde, no distrito de Mulumbo. Ficou lá tanto tempo. Meu irmão nunca teve problema com ninguém, nunca mexeu coisa de ninguém. É um moço inteligente, calmo. Só no dia 30 é que ele desapareceu. Nós ficamos todo dia ligamos para ele, não atendeu. Dia seguinte ligamos para ele, não atendeu. É quando alguém de lá no Mulumbo liga para nós a dizer que chegou um carro preto com 5 jovens. Não sabemos quem são aqueles jovens, só disseram que nos acompanha, dizer que teu irmão foi levado até hoje. Então estamos a ligar para ele, não está a atender. De repente, passando 4 dias, ouvimos que ele está na cadeia em Quelimane. Nós saímos de Gurue para Quelimane. Não tivemos acesso naqueles dias porque ele estava todo torturado. Ficamos. No dia que tivemos acesso a ele, é quando ele diz, ele mesmo nos pergunta, por que que eu estou aqui detido? Nós também vinhamos te perguntar por que que você está detido. Ele diz, eu não sei. Pelo menos vocês que estão lá fora podem vir a saber por que que eu estou aqui detido. Nós falamos, nós não sabemos. Ele disse, eu aqui sou levado todos os dias de madrugada para o distrito de Niquadala. Sou torturado. Sou obrigado a fazer um vídeo ligando ao presidente. Eu neguei. Me levaram de novo tantas estruturas.
0: Presidente da República.
1: Sim, Daniel nosso Chapo, presidente, é Daniel Chapo. Ele disse, como é que vocês estão a me obrigar a fazer um vídeo? Os Dawir disseram que se você nos facilitar fazer este vídeo, nós vamos te deixar e vamos alugar um hotel, como já é noite, vamos alugar um hotel para você alojar e de seguida vais embora. Ele naquele dia se recusou. Ficou 3 dias sem ser levado. No dia 1 de abril, ele foi levado também de madrugada. Mesmas estruturas com agentes da UIR. É quando ele tanto cansar com aquelas estruturas, não ele só, a maioria de jovens da Zambésia, distrito de Gurue, Milange, foram levados com tanta estrutura, obrigados a fazer um vídeo a difamar nosso presidente. Eles, com tanta estrutura, aceitaram fazendo aquele vídeo. Depois daí eles disseram que nós já aceitamos fazer este vídeo, nos deixam. Aqueles da UIR disseram que assim, nós queríamos testar. Você é muito inteligente, até que estás a se formar. Onde é que vais trabalhar? A saber que o nosso país é um país errado. Nossos irmãos não responderam nada, de tanta dor, foram levados para a cadeia.
0: Mas ok, tá bom, vamos tentar resumir. É, você saiu de lá, de Gurua para
1: sim,
0: aqui,
1: sim.
0: É, porque está sempre, acompanha este programa.
1: Sim.
0: E Deus, quer dizer, tudo tem a ver com Deus.
1: Exatamente.
0: Se você vê até aqui, está a conversar comigo,
1: sim.
0: É porque Deus está no controle.
1: Exato.
0: E mesmo ontem eu queria condições para poder desbloquear esse assunto.
1: Sim.
0: É, conversei com um grande amigo advogado e já está a tratar do assunto.
1: Exato.
0: É, eu tenho fé, você tem fé que vai dar tudo certo?
1: Tenho fé. Para eu chegar aqui é por causa da minha fé.
0: Uhum.
1: Cai muito longe, não tenho família.
0: Não, brincadeira. Sim, sim. Sair de Gurua para aqui 2 dias, sim, na estrada.
1: Sim, sim.
0: E aqui você não tem família?
1: Não, não tenho.
0: Está
1: quando eu vim aqui, parei na ponte, dizem ponte do aeroporto, fiquei quase 3 horas de tempo na estrada. Então passou uma senhora falando minha língua. É quando eu parei, falei com ela, com nossa língua, é quando aquela senhora me acolheu. Estou na casa dela.
0: Ah, é Deus que está fazendo isso.
1: É Deus que está fazendo isso, eu acredito.
0: E é que no, neste momento está a acompanhar e você vai ter que regressar. Nós vamos criar condições de organizar uma passagem para si.
1: Uhum. Muito obrigada.
0: A todos aqueles que estão a acompanhar aí, nós temos uma campanha estes dias de óculos. Depois vamos atacar esta irmã que precisa de regressar. Depois de você conversar ontem com o advogado...
1: Sim, conversei muito com o advogado, porque lá, quando nós andamos lá no tribunal, procuradoria, estavam a dizer que eles ainda não têm acusação. Primeiro estavam a dizer que vão esperar 3 meses. Esperamos 3 meses, se passaram. Voltamos de novo à procuradoria. Disseram que tem que esperar mais 3 meses. Esperamos mais 3 meses, somando 6 meses. Até hoje eles estão a dizer que não tem acusação, não tem acusação. Todos os computadores de meu irmão, telefones, estão lá, mas eles estão a dizer que ainda não tem prova, está em instrução.
0: Mas vai dar tudo certo.
1: Amém.
0: Muito obrigado aí ao grande advogado Gabriel, está a ajudar esta irmã, e ele de facto, eu simplesmente... Eu faço a ponte, não é? E você, para chegar até ele, foi
1: graças a Gabriel.
0: Então,
1: sim,
0: eu aqui criei todas essas condições, porque, de facto, você precisa da ajuda. É assim, você que está a acompanhar o programa, vais reagir ligando para 87-99-39048. Se calhar você quer fazer alguma pergunta a esta irmã e ela merece ou não merece ser ajudada? Ela tem que regressar a Climane. E veja só, está a viver numa casa, quer dizer, a senhora acolheu ela, que não é família, quer dizer, é uma senhora que tem um bom coração.
1: Ela, exato.
0: Para os tempos de, hoje em dia não é fácil.
1: Hoje em dia, e aqui na beira a vida não é tão fácil,
0: não é?
1: Como lá na Zambésia.
0: Ora bem, então está aí 87-99-39-048, 87-99-39-048. Ela merece ou não merece? É? Ela merece ou não merece? Vamos lá, procura então, vamos lá reagir aí, ligando para o número 87-99-39-048. Vamos organizar passagem para esse irmão poder regressar. Não é brincadeira, ficar 2 dias na estrada. Hã? Bom dia,
2: Mano Sérgio. Bom dia,
0: Kinner Barquinho.
2: Ele mesmo, não me chove o cancala bruto do 22.
0: Esta irmã é sua conterrânea.
2: É minha conterrânea, é. Estava a escutar tudo, manter. É, sinceramente falando, é, ela tem muita fé. E dá para ajudar. Vamos ajudar.
0: Não, vamos comprar uma passagem para ela viajar.
2: Com certeza, manter.
0: Mas você está a ver, Kinder? Quer dizer,

0: 048. Vamos lá dar força a essa nossa irmã. Ela precisa. Precisa da sua ajuda. Ajuda não é só dar dinheiro. A ajuda é transmitir uma palavra de conforto. É muito importante. Bom dia.
1: Bom dia, Manoel.
0: Como está, irmão?
1: Perco a vida. Apesar de que estou gostado, mas estou bem.
0: Eu também estou assim. Eu também estou assim desde ontem.
1: Exatamente.
0: Com quem falo?
1: Aqui é Mário Figueiredo.
0: Uhum. Muito bem, vamos lá.
1: Ela merece a ajuda, Manoel. E a minha conterrânea também. Eu sou tangandese. Merece.
0: Muito
1: temos
0: bem.
1: Que ajudar.
0: Vamos ajudar. Vamos comprar uma passagem.
1: Sim. Exatamente.
0: Vamos comprar.
1: E Manoceiros tem que continuar a si mesmo. Dando força ao advogado poder retirar o nosso irmão das mais dores.
0: Mas vai dar tudo certo.
1: Exatamente.
0: Vai dar tudo certo.
1: E ela chegou ontem cá. É tudo vai dar certo.
0: Deus sabe como Deus sabe. Temos que orar. Exatamente. Ok, muito obrigado então pela força. Tá bom?
1: Obrigado, mano.
0: Tá. 87993-9048. Não é brincadeira. Saí de Gurua, Zambézi. Gurua à beira. Uma distância muito grande. São 2 dias na estrada. Então vamos lá. Ela merece ou não merece? Hein? Ela merece ou não merece? Então, a sua contribuição é muito importante. Já disse, estamos a fazer a campanha de óculos. Na semana passada, antepassada, fechamos com a campanha de bicicleta. E depois atacamos essa do óculos. E este assunto é muito urgente. Nós temos que criar condições de comprar uma passagem para ela poder regressar. Bom dia.
2: Bom dia, meu irmão. Como está, Monteiro?
0: Está tudo bem, graças a Deus. Com quem falo aí?
2: Celso.
0: Diga?
2: Celso, Monteiro.
0: Celso, muito bem. Celso, está a falar de onde?
2: Estou aqui em Ponta Pesca.
0: Ok, Celso, está a acompanhar o assunto que estamos aqui a abordar, não é?
2: Estou acompanhando vocês, diretamente.
0: Então, vamos lá. Alguma coisa, alguma palavra de conforto aí? Ela merece ou não merece?
2: Não, a única palavra que eu tenho é que merece a minha irmã, não sei se ajuda a passagem. Merece a nossa irmã, a gente ajudar.
0: Então, vamos contribuir, vamos comprar uma passagem para ela poder viajar, né?
2: Vamos fazer manutenção. Vamos contribuir pouco. Um pouco é muito manutenção.
0: Exatamente.
2: Até que não tiver, até que não tiver.
0: Okay. Ok. Então, muito obrigado pela minha participação.
2: Não, obrigado, manutenção. Bom trabalho.
0: Um grande abraço. Tá. São 7h17. Vamos lá. Você que está a acompanhar a minha irmã. Esta é a sua irmã. E uma palavra é sempre importante. Faz bem. Estás bem. Palavra constrói. Palavra ajuda. Bom dia.
3: Está-se muito bom dia. Tu, Sr. António Velés, como é que
0: está? Está tudo bem, Dilson, pai das gêmeas.
3: Sim.
0: Ok. Que tal esta irmã que está aqui no estúdio?
3: Eu não sei o fato que ela precisa, mas eu acredito que se ela chegou aí é porque ela tem acompanhado um programa, faz lições, o que o senhor Sérgio tem feito. Eu acredito que aos olhos dos arrogantes, falo de artes arrogantes, que não conseguem estender a mão para quem necessita. Ora, vejamos, hoje é ela e são aquelas duas irmãs que encarecem de óculos. Ela está precisando de passagem até seu. Então, eu acredito que todos nós, como exemplo concreto, tivemos o exemplo do nosso irmão Chico Atoia. Pouco. Não foi simplesmente valores monetários, mas eu acredito com orações, conselhos que muitos de nós temos feito esforço, tudo é possível. Então, eu acredito que ela merece, porque ela chegou até ali, é porque ela precisa de uma solução.

0: solução. Então, eu acredito que a solução, pelas até a solução, todos nós precisamos ter a mão para esta causa. Não podemos deixar fazermos de tomo.
1: Bom, você está a ver, ela foi acolhida por uma irmã que ela nem conhece. É? Quer dizer, hoje em dia não é fácil.
0: Não é fácil.
1: Não é fácil. Mas existe muita gente que tem muito amor.
0: E não só o país que a gente se encontra, todos nós passamos por necessidades que ninguém sabe. Mas se essa irmã estendeu a mão a ela, ela sentiu-se como.
1: Então, muito obrigado, Adilson. Muito obrigado. Muito obrigado. Tá bom? É assim, minha irmã.
2: Sim, mano.
1: Daqui a Guru, quanto é que é? Qual é?
2: Daqui para Quelimane está 2.100.
1: 2.100.
2: De Quelimane depois... para Guru está 900 meticais.
1: Então, quer dizer, vamos lá. 3.5 dá para você poder chegar
2: a
1: Guru.
2: Sim, chego.
1: Não é? Quer
2: chego
1: dizer, vai comprar bilhete e depois comer alguma coisa na estrada.
2: Sim.
1: Muito bem. Mas você vai ter esse dinheiro. Vamos comprar. Vamos comprar.
2: Tá bom.
1: Vamos comprar. Então vamos lá. 879939048. 879939048. Quer dizer, há um dado muito interessante que você até não contou. Mas ok. Bom dia.
3: Bom dia, Manteiros. Como está?
1: Está tudo bem? Não sei.
3: Ah, aqui está tudo bem, graças a Deus.
1: Diga lá seu nome.
3: É só desejar essa mana aí, ela teve muita coragem de sair de Guru até na Beira. Também queremos pedir ao advogado que está em frente deste caso, não é? Que esta coragem que ela teve, que seja valorizada. Que ela um dia senta com o irmão, se calhar, do lado e diz assim, tudo que eu fiz, o resultado foi este. Então, é mesmo isso que eu queria dizer para ela, que o povo beirense tenha este sentimento e se crie condições para que ela regresse à casa. Muita força aí, mana, nada de zambesiano, nada de sofalense, todos somos moçambicanos, então vamos nos unir.
2: Muito obrigado, meu irmão.
3: De nada, ok, estamos juntos. Um abraço.
1: Um grande abraço, muito obrigado. Um grande abraço. Esse é um dado muito importante que você não contou aqui. A vossa casa foi penhorada, né?
2: Sim, nós, nossa casa, quando nós andamos atrás do tribunal, quando disseram que eles ainda não têm acusação, eu pedi, porque minha mãe ainda está internada. Por causa do filho, seria o último ano, meu irmão ia graduar.
1: Só um minuto. Bom dia. Alô?
4: Bom dia.
1: Bom dia, como está?
4: Estou bem, no seu Manceiro.
1: Ah, tudo bem. Com quem falo?
4: Eu falo daqui da Mobeira.
1: Uhum.
4: Acompanhei todo o programa dessa minha irmã.
1: Uhum.
4: Alô?
1: Sim. Fica à vontade.
4: Acompanhei todo o programa da minha irmã. A minha irmã merece uma ajuda grande. Do estado que ela está, está complicada.
1: Uhum.
4: Alô?
1: Sim. Fica à vontade, irmão. Vá falando.
4: Sim. A minha irmã dá ajuda, uma mão grande mesmo, para voltar para a grua. Eu falo daqui da Mobeira. Meu nome também sou Rádio Servê.
1: Ok. Então, muito obrigado. Pela...
4: Muito obrigado, Marcelo.
1: Tá. Okay. Só para concluir, vamos lá?
2: Sim. Então, depois de nós andarmos no tribunal, o tribunal dizer que eles ainda não têm acusação, eu disse agora se todo o tempo que eles estão aqui, já passaram 6 meses, 7 meses que eles estão aqui presos. Então, não tem como eles saírem. Se tiver acusação, podem chamar eles de novo. Eles, 15 em 15 dias, vão se apresentando. Não vão fugir. Nossa residência é essa. É quando eles disseram que tá bom, se vocês querem vossos familiares saírem, cada jovem tem que pagar 400 mil. Acho que 400 mil. alegre. Este dinheiro é muito. Quando eu fui falar com minha mãe se encontra internada. Minha mãe quando disse, eu não tenho dinheiro, dinheiro que nós tínhamos. É aquele dinheiro que nós vendemos soja, feijão, pagamos nossos advogados, que não estão a fazer nada. Então, o que nós vamos fazer? Para deixarmos ele também na cadeia, não dá. Eu fui falar com um chinês. O chinês, eu disse que quero penhorar a casa, não quero vender, porque não temos outro sítio onde morar. O que restou só são uma chamba. Aquele chinês disse, quero quanto? Eu disse, quero 100 mil. Aquele chinês aceitou, veio ver a casa, ele gostou. Só que aquele chinês queria comprar. Nós dizemos, não, não queremos vender, só queremos penhorar a casa. O chinês disse, tá bom, vou vos dar prazo até próximo ano, em setembro. Se caso não devolverem o valor, a casa é minha. Só quando levamos aquele valor para o tribunal está a dizer que o dinheiro é pouco.
1: É pouco. Ok, tá bom. Então, mais uma vez.
2: Então, o que eu queria saber, será que este dinheiro também, quem está a pedir é nosso presidente? Porque eles estavam a dizer que é alegado o presidente.
1: Mas vamos fazer o seguinte, o advogado já está atrás do assunto.
2: Sim, sim,
1: e
2: sim.
1: O mais importante é... os jovens saírem lá da cadeia.
2: Sim, sim.
1: Mas vai dar tudo certo.
2: Amém.
1: Vai dar tudo certo.
2: Amém.
1: Muito bem, estamos já no fim dessa nossa conversa aqui com esta nossa irmã. Ela saiu de Igurue para aqui. Está preocupada. Eles acompanham sempre esse programa. E é Deus que está a fazer isso. E foi acolhida por uma irmã que não conhece ela. Também foi tocada por o Deus. E você que está neste momento aí a acompanhar, também pode ser tocado por Deus. E ela precisa de regressar à Gurue. Já tratamos desde ontem, começamos a tratar o assunto dela. Então ela vai ter que regressar para depois tratar o assunto lá, a partir da cidade de Climane. Porque o advogado está aqui, então já entrou em contacto com outros advogados lá em Climane, então o processo já está a andar. O que nós queremos é queremos comprar um bilhete para ela poder regressar. Não é nada fácil. Sair da Zambésia para aqui. E, enfim, todos nós temos preocupações. Você pode pensar que a sua é pior, mas não. Existem preocupações extremamente sensíveis que precisam, de facto, de uma grande ajuda. Então, vamos lá. Vamos atender 12 ouvintes para poder dar alguma palavra de conforto a esta irmã aqui, porque ela precisa, nem imagine esses dias, nem deve estar a dormir. Nem deve estar a dormir. E não é nada fácil. É preciso dar apoio, confortar com palavra de muita força, de muito encorajamento. Então é muito importante. Está aí o número 87-9939-048. 87-9939-048. Você não consegue dormir esses dias?
2: Não consigo dormir porque a minha mãe está internada, meu irmão está na cadeia. Eu estou cá também. A vida daqui é muito, muito difícil mesmo. É diferente conosco lá. Lá com 50 meticais, você consegue comprar alguma coisa. Mas cá, eu estou na casa de dono. Até sinto vergonha quando não
1: vamos lá,
2: nada.
1: Só um minuto. Alô, bom dia.
5: Bom dia. Bom dia. Ao fim, estamos na sintonia das 105.2.
1: Ok, vamos lá. Uma palavra aí, irmão. Vamos lá. Ela merece ou não?
5: Aqui o Fakira Juntim Ambris, para essa nossa irmã aí, mas vamos tentar ajudar, vamos fazer uma solidariedade para ela, só para conseguir voltar para casa. Né?
1: Nós queremos, queremos só 3.500, vai dar para ela poder chegar lá.
5: Que bom. Mas Marcelo, vai ter que arranjar o número aí, obriga. Quantos moçambicanos, berenses, são pessoas de coração muito aberta. Vamos fazer pouco a pouco uma vaquinha para ela conseguir.
1: Mas vamos conseguir.

0: Vamos conseguir.
1: Vamos.
0: Vamos conseguir. Ok,
1: Estou para deixar
0: Fakira.
1: o número no ar.
0: Tá
1: Ok,
0: bom.
1: aquele abraço.
0: Ok, muito obrigado. 8799 39048. 8799 39048. Já disse, estamos a fazer estes dias a campanha de óculos. Então, se você quer também dar apoio a esta irmã, está aí o número 87 589106. 87 589106. Bom dia.
1: Bom dia, Monsérgio. Como está?
0: Está tudo bem, graças a Deus.
1: Deus está no controle.
0: Muito bem. Vamos lá, fica à vontade aí.
1: Estou a falar com o senhor Sérgio Pinto, hoje. O dia do programa, entendo essa situação desse irmão. Nós, como moçambicanos, somos muito unidos, mas com essa situação desse irmão. Eu também sou de lá, eu sou de Maganga da Costa, porque essa passagem não é fácil, saindo daqui da beira para lá. Não é fácil, mas vamos se unir e Deus iluminar essa fé. Nós no Deus, confiamos em Deus. E conseguir o número já para agora para o quê? Para ajudar quem tem para ajudar. E vamos nós todos dobrar os esforços e se conseguir ajudar essa irmã. A situação está um pouco complicada dela.
0: Não, mas estás a ver, há um ouvinte que reagiu agora e ele disse que até vai dar 2.000. Quer dizer
1: Não,
0: que está a
1: rapaz.
0: ser tocado. Está a ser
1: Não.
0: tocado. Então quer dizer, vai faltar 1.500.
1: Vai
0: Vamos
1: faltar dois
0: juntar
1: mil.
0: para ser 3.000 e ela poder viajar.
1: É verdade. Aquilo que nós tivemos também hoje, até já tem esse ouvinte que reagiu e que o resto, nós também vamos fazer o reforço, não é? O reforço. E Deus, esse dia, acredito, Deus está iluminando o nosso caminho. Essa irmã também da família, de todos os ouvintes que estão a escutar a rádio a todo momento, esse valor vai existir para ele aí.
0: Ah, vai
1: Até
0: conseguir. Vai
1: se
0: conseguir.
1: conseguir, mesmo até. Profé, vai, pode vir ultrapassar esse crescimento.
0: Vai conseguir. Vamos
1: É
0: conseguir.
1: verdade.
0: Vamos conseguir. Muito obrigado então. Muito
1: Muito
0: obrigado.
1: obrigado, tenha bom trabalho. Até mañana.
0: Ok. Então, esse irmão,
2: Sim, Marcelo.
0: fica à vontade, tenha fé, vai dar tudo certo, vamos
2: Amém.
0: conseguir dinheiro para você poder viajar.
2: Muito
0: Hoje é
2: obrigado.
0: você, amanhã pode ser outra
2: Outra
0: pessoa.
2: pessoa,
0: Ou,
2: sim.
0: sim,
2: Sim,
0: eu também
2: não.
0: posso precisar da ajuda. Então, todos nós precisamos sempre. Então, quando você tem esse coração de poder ajudar a outra pessoa, está a ver? Você está a viver numa casa, não é
2: Não
0: família.
2: é
0: Você
2: família.
0: está lá, está a
2: Até que
0: dormir.
2: ela não é de
0: Não.
2: guru, ela é do alto moloco.
0: Está a
2: Só
0: ver.
2: como nós nos entendemos a mesma língua.
0: Está a
2: Mas,
0: ver.
2: epá, me acolheu
0: Não
2: muito
0: é
2: bem.
0: fácil, não é
2: Não é
0: fácil. Não é
2: fácil, não é
0: fácil.
2: fácil, mano
0: Não é
2: Sérgio.
0: fácil.
2: Com a vida que estamos a levar agora, não é tão fácil. Estou aqui há
0: Sim,
2: pouco
0: mas
2: tempo,
0: você
2: mas.
0: gostaria de viajar quando?
2: Eu.
0: Esse fim de semana pode.
2: Sim, eu gostaria de viajar antes, porque na quinta-feira temos visita. Nós temos visita na cadeia em 15 em
0: Ok.
2: 15 dias. Quinta-feira temos visita.
0: Tá
2: Próxima
0: bom.
2: quinta não, essa. Sim.
0: Então vai até lá vamos conseguir isto,
2: Tá
0: sim.
2: bom.
0: Até lá vamos conseguir. Muito obrigado, muita força, irmã. Muita força. Se você sair do guru para aqui, para vir ter comigo, hein?
2: Sim,
0: E eu estar.
2: foi contribuição também do povo lá. Contribuíram pouco a pouco, deram-me, falaram, vai ter com o Mano Sérgio. Se calhar ele pode arranjar um advogado, falar com o povo acerca disto.
0: Mas já conseguimos,
2: Já
0: está aí o advogado
2: conseguimos,
0: a tratar o assunto.
2: sim.
0: Ok.
2: Ele conseguiu mesmo ligar ontem para lá. Conversou com minha família. A família também está a se unir, tem um valor também que ele pediu. Epa, vamos
0: Vamos
2: conseguir.
0: conseguir. Muita força, muita força. Então, está aí o número que vamos é o mesmo que estamos também a fazer vaquinha para a campanha de óculos,

vamos ter que repartir este valor, porque o assunto também aqui é urgente. Então está aí 87-5891-606, 87-5891-606. Há um ouvinte que enviou uma mensagem de que não vai contribuir com 2. E o resto, vamos tentando. E vai dar tudo certo. 7h34.

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1: Bom dia, faltam 3 minutos para as 8, 3 minutos para as 8.
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1: Ora bem, desde ontem estou ligeiramente engripado, a falar com algumas dificuldades, mas enfim, vamos tentando, não é? Ora bem, hoje é terça-feira, espero que tenha acordado com boa disposição. Se não acordou, faz parte da vida. Enquanto você estiver neste mundo, vai sempre, vai ter que enfrentar muitas vicissitudes, né, da vida. Faz parte da vida. Isto é o que faz com que você esteja cada vez mais forte, mais robusto. Então é muito importante, né? A vida não é um mar de rosas. É preciso sempre enfrentar desafios. Não é assim? Então, aqui esteve hoje o meu irmão. E sinceramente, eu fiquei muito comovido. É coisas que eu faço aqui. E os resultados, de facto, acabam surtindo muitos efeitos. A irmã que veio para aqui, mas antes já tinha conversado comigo, disse: mano, Sérgio, nós estamos sempre a acompanhar o seu programa, que nós estamos em guru e você tem ajudado muita gente, nós gostamos muito do seu programa. Ela fez a questão de sair de guru e vir para aqui para poder ser ajudada, e vai sair daqui satisfeita. Isto aqui é bom. Nós estamos aqui no mundo para isso. Hein? Estamos todos de passagem. Hoje posso estar aqui a falar, você estar a ouvir a minha voz, e amanhã, se calhar, epá, já não estou aqui. Então, é assim. É preciso fazer coisas boas, deixar sempre marcas indeleves. Então, e ela, de facto, precisa, até porque foi acolhida por uma irmã que não é família dela, mas tem um coração grande. E isso aqui é muito bom. Porque se hoje é ela, amanhã pode ser você. E ela precisa de regressar. Nós estamos aqui atrás das lentes para as irmãs que precisam de óculos. E estamos a tentar angariar algum valor, e tudo vai dar certo. E tivemos este assunto muito urgente, porque ela a próxima semana vai ter que viajar para poder regressar à Grue. Só precisa de 3.500. Então vamos conseguir. Se você foi tocado, então não tem problema, faça aí a sua parte, vamos juntando o valor que estamos a angariar para comprar as lentes. Já temos a armação, já conseguimos. Então falta só lentes, e é só fazer a sua parte, que é para ela vir para aqui e sair daqui satisfeita. Vamos comprar bilhete, vamos garantir alguma alimentação para ela poder viajar. Viajar bem. Então, o seu apoio vai ser extremamente importante. Então, o número está aí, 87-58-91-606. 87-58-91-606. Ajudar um irmão, uma irmã, é muito importante. Hein? Muito importante. Deus gosta disso. Aqui no mundo, estamos para isso. Hein? No mundo civilizado, funciona a parceria. Funciona sinergias, mas no mundo animal já não. É quem tem mais força. Então, se você tem um coração grande, faça isso. Qualquer valor que você tiver é muito importante. Vai fazer alguma diferença.
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1: 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Ora bem, é assim. Alguém reagiu agora, não é? Quem? Raposo Tomás, muito obrigado, Raposo. Muito obrigado, já fez a sua parte. Raposo já fez a sua parte. É assim. Atenção, no espaço interativo, a pergunta está aí. As mulheres são diferentes. Diferentes no que diz respeito ao prazer. O que você vai sentir quando estiver com a Joana é a mesma coisa que vai sentir quando estiver com a Augusta. As mulheres são diferentes ou não? Alguns dizem não. É tudo a mesma coisa. Então, vou precisar da sua reação. Vou precisar da sua reação.
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1: É assim. A forma como a pessoa te trata é exatamente igual ao que ela sente por você. Não precisa muito, não precisa falar muita coisa. Aí eu faço isso, não. Como ela trata-se é exatamente igual ao que ela sente por você. Tão simples quanto isso. Você não precisa adivinhar nada. Só precisa prestar atenção. Como ela trata-se é exatamente como ela sente por si. Ou por você. Muito simples. Muito simples. Ah, não, eu faço isso. Não. Como ela trata-se é o que ela sente. É o que ela sente. Se trata mal, é o que ela está a sentir. Se fala mal consigo, é o que ela está a sentir. Ai, ai, ai.
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1: Ora bem. Perigos das relações tóxicas. Perigos das relações tóxicas. Relações tóxicas são aquelas que não fazem bem. Primeiro, o que é uma relação tóxica? Alô, você que está aí no chapa. Você que está em casa. Está na rua. Como é que você define uma relação tóxica? Há muitas definições, não? É aquela que marca por mentiras, manipulação, desrespeito, controle, conflitos constantes e comportamentos que prejudicam o bem-estar emocional das pessoas envolvidas. Se é em casa, há falta de respeito. Há falta de consideração. A sua autoestima está comprometida. Então, podes crer que essa relação é tóxica. Está a esconder dinheiro. Ele sai de casa e vai trabalhar. Quando chega ao final do mês, esconde dinheiro.
3: Ele esconde o telefone. Está cheio de códigos. Leva o telefone para a casa de banho. Até muitas vezes acaba caindo na bacia. Não tem água. Quando está com a sua mãe, sua família fala mal de si. É uma relação tóxica. É marcada por mentiras, manipulação, desrespeito, controle, conflitos constantes e comportamentos que prejudicam o bem-estar emocional. É assim, algumas mulheres usam muitas táticas. Elas sabem que a fraqueza do homem está no sexo. Está no sexo. Quando ela descobre que este homem rende, o que é que ela faz? Ela vai cometer um erro. Depois vai dizer assim, quando estiver consigo, você é bem zangado. Ela começa a encher de beijo, começa a brincar consigo. Você logo cai, escorrega. Já depois fica já muito, quer dizer, arrefecido. Vai cometendo mais um erro, ela faz a mesma coisa, porque sabe que a sua fraqueza está aí embaixo. Então, não caia nessa armadilha, não. Ela, se ela cometer algum erro, ah, quer pegar? Não. Eu não quero isso aí. Eu já disse, porque algumas até fazem assim, escolhe lá o que é que você quer. Mas você diz não. O que você está fazendo está a prejudicar nesse relacionamento. Então é bom escolher. Se é lar, então fica no lar. Se é bebida, está a beber, tem algum vício, fica lá. Porque tudo aquilo que você coloca em primeiro lugar, você vai perder aquilo que está lá atrás. Se você coloca em primeiro lugar seu trabalho, você vai perder a sua família. Se você coloca em primeiro lugar dinheiro, vai perder a sua família. Qual é o bem valioso deste mundo? É família. É por isso que o diabo ataca a família. O bem mais valioso. É família. Você pode ter dinheiro, pode ter tanta coisa, mas se você não tiver uma família bem estruturada, você está mal. Até porque a liderança começa em casa. Um homem que sabe liderar a sua família em casa, consegue liderar bem a sua esposa, seus filhos. Ele, quando é líder na empresa, é espetacular. Mas se não consegue liderar em casa, vai ter problemas na empresa. Vai ter. Pode subir, mas vai ter uma queda muito grande. E hoje em dia, o que funciona é liderança, não chefia. Liderança. Ouvir aquilo que está aí embaixo. Vamos então aos perigos de uma relação tóxica. Filhos emocionalmente afetados crescem num ambiente de conflitos, insegurança e instabilidade. Estas crianças vão crescer doentes. As crianças, elas ficam mais atentas naquilo que elas estão a observar do que aquilo que estão a ouvir. Por isso que a capacidade cognitiva de um ser humano é do zero a quê? Mais ou menos, qual é a idade? Qual é a idade? Qual é? Até 12 anos. Vou dizer até 14 por aí. Capacidade cognitiva de um ser humano. É por isso. Quando você trabalha um filho, ele quando cresce lá à frente, ele começa a implementar aquilo que ele aprendeu. Por isso, quando você ensina um filho a saber cortar bem cabelo, ele não vai cortar cabelo de qualquer maneira. Se você ensina um filho ou um rapaz a não trançar cabelo, ele não vai trançar, vai crescer sempre. Quer dizer, ele já foi formatado. Se você ama a sua mulher, ele está a assistir. Quando ele crescer, vai ser uma pessoa amorosa. Se você oferece presentes à sua esposa, ele, quando crescer, vai fazer a mesma coisa. É por isso que hoje há muitas crianças, muitos homens já adultos que têm problemas sérios. Porque aprenderam lá em casa. O pai batia a mãe. Agredia, quer dizer, com palavras, enfim, palavras pejorativas. E ele cresceu. Por isso que ele está a maltratar a mulher. Por isso que ela está a maltratar o marido. Eu estou a ver hoje mães estão a deixar crianças com babá. Não tem tempo, está atrás de dinheiro. Você vai ter problema. Por isso que muitas mães hoje estão a chorar de um lado para o outro. Tem condições. Ela, quando acorda, toma banho, um bom banho, come bem, tudo. Mas depois, mais tarde, está envolvido nas drogas. Você diz, eu dei tudo a essa criança. Não, não devo tudo, não. Você não esteve presente. Minha mãe, meu pai, queima o seu tempo com o seu filho. Queima o seu tempo, procura o seu filho. Tem que ser uma versão melhorada sua. Aquilo que você passou, ele não pode passar por aquilo, não. Você tem que criar condições. É preciso trabalhar na criança.

0: uma diarreia. Por isso que hoje é uma vergonha uma criança, quer dizer, um adulto chegar em casa, o seu amigo chega, vai lá para a sua casa, a criança não consegue cumprimentar. E você procura chamar atenção naquele momento. Ah, cumprimenta lá o tio aqui. Não, é uma vergonha. Não devia fazer isso. Uma criança educada chegou, está lá um adulto. Bom dia, tio. Boa tarde, tio. Hora de dormir, saber a hora que a criança vai dormir. Há crianças que muitas vezes fazem birras. Ah, não posso comer isso, não. Tens que comer tudo que a gente come aqui em casa. Não pode brincar. Doenças sexuais. Hã? Perigos de uma relação tóxica. Doenças sexuais. A falta de prevenção. Testagem e transparência podem aumentar o risco de infecções sexualmente transmitidas. Cada dia a minha irmã veio conversar comigo. Disse, meu marido está a dizer, vamos ao hospital. Eu não sei qual é o problema. Vamos lá, vamos levar a pica. Ele disse, não, senta bem com o seu marido. Depois de conversar, ele disse, não, eu escorreguei lá fora. Então, essa doença que tenho, você também pode ter. Ela foi lá, toda chateada. Quer dizer, uma pessoa que está em casa, você está lá fora fazendo as suas, está a carregar coisas que não prestam para lá em casa. Perigos de uma relação tóxica. Pobreza e dívidas. Despesas e despesas descontroladas. E compromissos financeiros irresponsáveis prejudicam toda a família. Para comprar saco de arroz em casa está difícil. Açúcar está difícil. Porque você foi contrair dívidas. Não sentou com sua mulher, com seu marido. Está a jogar stick, mas o que é isso? Sem consentimento do seu marido. Está a fazer poupança? Não. Senta com o marido. Ah, estou a sentir calor. Apesar de estar constipado, vou ter que ligar a você aqui. Problema de saúde mental. Ansiedade, estresse, tristeza e perda da tranquilidade. Estas pessoas estão doentes e as doenças manifestam de várias maneiras. Doenças. Há muita gente que está com problemas sérios. Patologias mentais. Quando você faz coisas anormais, é uma patologia. Por exemplo, uma pessoa que sai de casa não quer tomar banho, está a fazer calor. É normal isso? Não é normal? Sai de casa, repetiu camisa desde ontem até hoje. Está com a mesma camisa, a mesma roupa. Alguma coisa não está bem. Hã? Alguma coisa não está bem. Fazer coisas é normal. Foi dormir, está com um lençol lá na cama há 3, 4, 5 dias. Não quer trocar. Fronha não quer trocar. Alguma coisa não está bem. Ciúmes e desconfiança. A relação transforma-se numa prisão sem paz nem liberdade. Manipulação emocional. A pessoa perde a autoestima e começa a acreditar que não merece algo melhor. Quer dizer, você duvidar de si mesmo. Quando você está ao lado de uma pessoa tóxica, ele vai lhe bombardear de tanta coisa que não presta e você vai duvidar das suas capacidades. Quer dizer, perder a autoestima é a pior coisa. É assim, homens, jovens, ter várias parceiras não significa por si só estar numa relação tóxica. O problema está na mentira, na falta de consentimento, na irresponsabilidade e nos danos causados às pessoas envolvidas. Não podemos usar dinheiro, cultura ou tradição para justificar comportamentos prejudiciais. Homem de verdade, atenção! Não é ir à ginásio e levantar peso, ficar com braço grande, peito grande, pernas grandes. Não.
1: Homem de verdade é aquele que sabe a

assumir a sua responsabilidade. Eu não vou permitir que a minha família passe mal, morra fome. Não, não, não. Não permite isso. Primeiro é casa. Primeiro é casa. Aquelas pessoas que estão na sua casa, elas não pediram para vir ao mundo. Não, não. Você tem uma grande carga, não pode brincar. Não somos perfeitos, mas precisamos de aprender a construir relações com respeito, honestidade e responsabilidade. Um homem de verdade não vai sair de sua casa saber que não deixou nada. Está aí sentado no aquilino, está a comer massa espregueta, carapau, cabeça grande, salada de alface, do pepino, repolho. E você chegar em casa, ah, não, só com o bucho cheio. Não, não, não. Deixa dinheiro lá em casa. Homem de verdade não tem coragem de sair de casa e voltar, encontrar enquanto a mulher cozinhou. Quer dizer, você tem coragem de comer, não deixou nada. Que vergonha. Que homem você é. Hã? Ah, sinceramente. Sinceramente.

0: Só você. Só você. Um grande abraço ao Miguel Samane. Está a acompanhar o programa. Hoje estava aqui no meu irmão, que precisa de regressar a Grua, né? Ela precisa de regressar a Grua, que já garantimos então a passagem dela. Ela veio para aqui para poder resolver um problema. Esteve aqui no estúdio, contou a sua história e nós vamos então criar essas condições. Já vamos ter que conseguir mais ou menos de 3.500 para ela poder viajar à vontade. Vamos deixar ela com o coração mais alegre, então a sua contribuição vai ser muito importante. Não só, também estamos a fazer a campanha de oco. Já conseguimos armações, são armações de qualidade. Agora estamos atrás das lentes. Não vamos parar de fazer isso. A sua contribuição vai ser muito importante. Quero agradecer a todos aqueles que estão a contribuir com pouco, com aquilo que consegue. Então, é muito importante. Está aí o número 875891606, 875891606.
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0: Vamos lá ao nosso espaço interativo. É assim. Quando você vai dormir com uma mulher, por exemplo, a Joana, você foi lá, brincou com ela lá na cama, e depois você vai, dia seguinte, vai dormir com a outra, Rosa. A diferença, o que você vai sentir, o que você sentiu lá, quando esteve com a Ana, é a mesma coisa que você... Quer dizer, vai ser a mesma coisa que você vai sentir quando dormir com a Joana? Há diferença ou não? Hã? As mulheres são diferentes. Ou é a mesma coisa. Alguns dizem é a mesma coisa. Outros dizem, são diferentes. Vamos lá, liga lá. 87993904. Hã? Há diferença? Liga lá. 87993904. As mulheres são diferentes ou não? Não estou a falar de comportamento, estou a falar de prazer, aquilo que você vai sentir. Hein? Outras dizem, não, ela facilmente faz-me chegar à lua. Bom dia, mais um dia de vida.
2: Bom dia, como está?
0: Eu estou bem, não sei.
2: Também estou bem.
0: Com quem falo?
2: Marcelo.
0: Ah, Marcelo. Está a falar de onde, Marcelo?
2: Beira.
0: Beira. Que tal? Marcelo, que tal? Aquela irmã vai precisar de viajar a próxima semana. Até se tudo correr bem, se calhar esse final de semana. Não é?
2: Ok. Não percebi?
0: Não, ela de facto precisa, né? Precisa, né? É urgente, né?
2: Fazer a minha parte também.
0: Ah, não, mas é preciso fazer, porque amanhã pode acontecer consigo, não é assim?
2: Exatamente.
0: É isso mesmo. Então é assim, Marcelo. As mulheres são diferentes ou não?
2: São diferentes, sim.
0: Como assim? Epá, perdemos o contato do nosso amigo Marcelo. Já queria dizer que são diferentes. Você que está aí. São diferentes. Aquilo que você sente com uma mulher, vai sentir com outra? É? Quando está na cama com uma mulher, hoje está com essa, Joana, ou amanhã está com a Ana, é a mesma coisa? Alguns dizem assim, é pá, é a mesma coisa. Bom dia.
3: Alguma vez, bom dia, Marcelo.
0: Tudo bem consigo? Eu também estou constipado.
3: Exatamente. Mário Figueiredo.
0: Mário Figueiredo. Ora bem, vamos lá, Mário. As mulheres, elas são diferentes?
3: As mulheres são diferentes, não é? A differenza è che noi viviamo meglio la nostra mente, ma le cose sono
0: differenti. Non sto a perceber, vamos lá. O que é transportamos da mente? É o que mesmo?
3: É de você pensar que a gente é diferente, por isso que nós, a nossa diferença está na mente mesmo.
0: Ah, é?
3: E mulher não é diferente. Depende de como a mulher se cuida e depende de mulher, da mulher como trata as coisas. É por isso que nós vamos ser diferentes, mas é diferente.
0: Então, aquela que tem mataco, tem pernas grossas, não sei o que, e a outra que tem pernas finas, não tem mataco, você vai sentir, quando estiver com ela, é a mesma coisa, né?
3: A diferença pode ser do corpo, sim, mas quando formos lá, as mulheres não são diferentes.
0: É verdade. Quer dizer, então o açúcar é mesmo, não é diferença no açúcar.
3: Não, né? Não tem nada de diferença. É que depende de como a mulher... as coisas. Sim.
0: Ok. Figueiredo, um grande abraço. Obrigado pela participação.
3: Obrigado.
0: Veja lá se você faz a sua parte. Queremos garantir a viagem daquela irmã o mais rápido possível.
3: É fazer quando as mulheres aparecerem. Assim como eu fiz com o mano Chico Atorre, também irei fazer para a
0: volta.
3: É só contar comigo.
0: Ok, um grande abraço, então fica bem. Tá.
3: Bem.
0: 87-8799-39048. Vamos lá, a diferença... O açúcar é mesmo ou uma tem açúcar ou outra tem sal? Bom dia.
4: Bom dia, Manter. Como está?
0: Está tudo bem, não sei.
4: Também estou bem.
0: Diga lá o seu nome.
4: Estás a falar com a Laurinda.
0: Estás
4: a falar com a Laurinda.
0: Ah, Laurinda. Muito bem. Estás a falar de onde, irmão Laurinda?
4: Como?
0: Estás a falar de onde?
4: Eu estou a falar de minha amiga.
0: De mesa, muito bem. Você acompanha aquela irmã que está aqui no estúdio, né? Aquela irmã que estava aqui no estúdio, você acompanhou?
4: Não.
0: Não, é uma irmã, sabe que é aquela irmã saída do Grue. Eles sempre acompanham lá este programa. Então vem para aqui, porque está preocupada. Os filhos estão encarcerados, então ela quer uma ajuda. Eu já consegui contactar um advogado, um grande advogado mesmo, já está a criar condições de desbloquear o assunto e ele estar em liberdade. E ela foi acolhida por uma irmã que nem conhece. Então está a viver lá em casa dela e ela precisa de regressar. E nós temos que arranjar 3.500 para ela poder regressar. Quando ela ficar satisfeita, a nossa vida vai correr muito bem, não é assim? Vamos. Não é assim, irmã?
4: Vai.
0: Sim. Sabe, para você ter paz, você tem que fazer bem a um ser humano como você. Sabia disso? Há pessoas que têm muito dinheiro, mas não dormem. Tem 4 ou 5 casas, mas não dormem.
4: Mas não dormem mesmo.
0: Sim, se não é isso. O ser humano, ele foi estruturado para ser, não ter.
4: É verdade.
0: Ok, então vamos lá. As mulheres, uma tem açúcar, outra tem sal ou tudo é açúcar? Vamos lá, você é mulher, vamos lá.
4: Não, isso dá riso, né? Fisicamente, a mulher é igual. É igual todo o formato de uma mulher, a outra também tem. Também, dependendo também do tamanho do corpo da pessoa, como é. Quando uma mulher tem um corpo muito grande, tudo o que ela tem é grande.
0: Não apanhei essa parte. Quando ela é grande, tudo o que ela tem é grande, é isso?
4: Sim.
0: É verdade?
4: Sim, professor, sim. toda pessoa não tem uma coisa que pode ser grande, pode ser pequeno, no corpo de um alguém. Não é possível. Se a mulher, ela tem uma boa estatura, é grande, é alta, não sei o quê, também tudo também está assim. Quando uma mulher é pequena, tem aquele corpo pequeno, um corpo modelo, não sei o quê, também as coisas também estão assim também. Não pode ser mais grande, não pode ser mais pequeno. É mesmo também nos homens.
0: Você está a dizer aqueles homens que são homens grandes, que têm altura, têm um corpo grande, eles também têm tudo grande. Então, aqueles baixinhos têm coisas pequenas, isso?
4: O baixinho não tem coisa pequena, não. Ele pode ser o curto, mas também por ser também, depende do formato, como está no ar, não tem como.
0: Mana Jarinda, você está a ganhar aqui, você está a amarrar. Cheio de experiência, Mana Jarinda.
4: Isso já dizer lá em sério.
0: Você conhece quantos homens na sua vida? Homens que já estiveram consigo são quantos? Chegam 10 ou 12? São quantos?
4: Sim, mas sério, eu disse no ar.
0: Então chega lá, Rita.
4: Quer perceber bem, pessoa novo? Quantas
0: pessoas?
4: Então, na mulher também, tem outra mulher. É boa, da forma que ela se preparou, é boa. Mas tem outra não.
0: Okay.
4: Não dizer que há homem que atrair a mulher dele, não sei o quê, porque há nada, é comportamento. Sim, outras coisas, é comportamento, não sei o quê, mas é certa coisa que ele também não está a conseguir alcançar no lugar dele.
0: Ok. Sim. Mas Larinda, foi bom conversar consigo. Fica bem. Boa terça. Deu para aprender. Fica bem, tá. 87-99-39-048. Mas Larinda está a dizer que mulheres grandes têm tudo grande, homens grandes. É verdade ou não? Há diferença. É? As mulheres são diferentes. É? Bom dia.
5: Bom dia, vamos ser.
0: Bom dia. Tudo bem consigo?
5: Graças a Deus.
0: Francisco.
5: Mano Seres.
0: Francisco.
5: Mano Seres.
0: Está tudo bem consigo?
5: Está tudo bem, só de perdi meu padrasto.
0: Epa.
5: Enfim, estava incomodado, o inteiro já foi.
0: Meu pesar em Fausto, ou se preferir, meus sentimentos, né?
5: Obrigado,
0: Ok. Francisco, eu hoje eu fiquei comovido. Você está a ver alguém que sai de Gurue, para vir para aqui conhecer Mano Sérgio e querer resolver o problema dele? Hã?
5: Estou a ouvir, Mano Sérgio.
0: Viajar 2 dias para vir até aqui.
5: Sim, sim.
0: Yeah.
5: Sim.
0: Você acompanhou aquela irmã, né, que estava aqui a contar a sua história?
5: Não escutei nada daquela irmã.
0: É uma irmã, ela está em Gurue, na Zambésia.
5: Sim, sim.
0: Ela sempre acompanha esse programa. Então ela ficou apertada, quer ajudar os filhos. Os filhos estão neste momento encarcerados. Então ela saiu de lá, da Zambésia, para aqui. Para vir ter com o Mano Sérgio. E quando conversou comigo, eu, como confio muito, Deus para mim está em primeiro lugar. Eu fui ter com um advogado, grande advogado. E logo começou a mexer com as coisas. Ela agora quer viajar, está sem dinheiro, está a viver numa casa. E nós já temos uma luz verde. Vamos comprar um bilhete para ela poder regressar.
5: Sim, sim.
0: Coisa boa ou não?
5: Não, boa coisa. Mano Sérgio, Deus está contigo. Ele foi mostrado com Deus. Deus lhe deu ela mesmo esse caminho. Vai onde está meu servo. Sérgio vai te apoiar. Porque lá tem muita gente, nem aqui na cidade também tem muita gente, mas Deus mostrou. Ele disse, não, vai onde está meu filho Sérgio, vai te ajudar o que você quer. É por isso, ela chegou até onde está Mano Sérgio.
0: E já temos uma luz verde. Ela vai voltar, vai voltar. E esse problema dela vai ser resolvido.
5: Ela vai voltar feliz. Ela vai voltar feliz.
0: É muito bom, muito bom. E para além disso, ainda estamos na operação da campanha de óculos. Já, olha, sabe o que é, Francisco? Já conseguimos armações. Só agora estão a faltar lentes.
5: Sim, sim.
0: Mas vamos conseguir, não é?
5: Vamos conseguir. Vamos ultrapassar o dia ela espera, até.
0: Muito bem. Então, Francisco... Vamos lá, há diferença quando você vai dormir com uma Joana e vai dormir com a Ana. É a mesma coisa ou não?
5: Mano Sérgio, aí para mim, para eu mesmo, Francisco, a diferença que está a se dizer, Mano Sérgio, tudo é igual. Está ouvindo, Mano Sérgio?
0: Sim, sim, estou a ouvir.
5: A diferença é a forma como te entrega a pessoa. Eu já falei a dia com Mano Sérgio. Há meses, desde que eu só faltava alguns segundos para eu separar com a minha esposa. Porque encontrei alguém que me entregou totalmente o que eu percebi no amor. Foi muito importante. Eu já queria despachar a minha esposa. Eu ficar com aquela mulher, porque aquela mulher me entregou totalmente. Mano Sérgio, se encontrar uma mulher, entrega mesmo totalmente. Porque tem mulher que entrega totalmente, você faz como aqueles gajos que andam com caminhão. Pega mudança, muda assim, pega assim. Porque há outras mulheres que não têm tempo para isso. Não tem entrega totalmente.
0: Quer dizer, você consegue ir colocar a primeira mudança, a segunda, a terceira, até a quinta?
5: Eu, naquele dia, você é você. Agora, há outras mulheres que não fazem isso, entregar totalmente. Se você quer pegar, não há nada, deixa, só faz isso. Agora, isso não é bom. Só gosta de estar contigo. Enquanto aquela mulher me secou, me pôs numa cama. Aquilo aí foi uma... Eu não sei.
0: Você foi quecado, é isso? Foi quecado, Francisco?
5: Ela me deu banho, me quecou, me pôs num sítio aí, depois, epa, aquilo aí, epa, eu fiz em parceria. É uma história que chama. Agora, quando eu lembro aquilo aí, e a outra não faz, eu posso desistir, mano, Sérgio, é isso que eu estou dizendo. Faltava só segundo para eu desistir da minha senhora, porque o que eu vi lá fora não é o que eu costumo ver lá em casa. Porque é aquela dona, é outra versão. Puxa, alguns ouvintes estão dizendo que houve separação nas mulheres. Isso eu posso acreditar, mas tudo é igual. Mas a verdade é, está aí, Mano Sérgio. Encontrar uma boa mulher vai te dar banho, vai te checar, vai te... Aquilo também, eu já nem sei como dizer. É por isso, quando você encontrar esse tipo de mulher lá fora, você já despreza essa mulher da casa. Despreza totalmente. Porque sempre você fica com aquela mente daquela mulher. É por isso muitos homens estão a deixar mulheres deles, vão cair fora. É porque a paixão que essas mulheres te entrega, você nunca viveu aquilo, mas você sente de que não, isso é verdade. Para você tentar fazer lá em casa, as mulheres da casa, ah, nada, eu não quero isso, quero assim. Agora, um homem já fica descomandado, pensa já naquela outra só. É por isso, muitos lares estão se perdendo através disso. Porque lá fora mesmo tem boas mulheres, mas que sabe o que o homem quer. Agora, essa nossa mulher só gosta, só, depois de tudo, fazer filho, não é bem assim. Tem que se entregar também totalmente. Agora, há outras mulheres que não gostam de se entregar totalmente. Agora, esse homem, se for entregado totalmente lá fora, vai desistir da casa, vai desistir, prefere ficar lá mesmo.
0: Muito bem. Francisco, muito obrigado pela sua participação, tá bom?
5: Obrigado, mano. Boa chegada, tá?
0: Muito obrigado. 8799-3904-8, estamos a caminhar para a ponta final. Vamos lá, hoje recebemos aquela nossa irmã que quer viajar à cidade de Climane, ela está numa situação difícil. Já aqui é uma luz verde, vamos conseguir passagem para ela. Então estamos aqui a fazer, estamos a fazer uma vaquinha, estamos a fazer a vaquinha do óculos, enfim, vamos ver onde é possível e daí pronto, ela deve ser daqui satisfeita. E já há uma luz verde. Se você quer fazer a sua parte, está aí. 875891606, 875891606. As mulheres são diferentes ou não? É? Uma tem açúcar, outra tem sal, eu tudo é açúcar. Vamos lá, liga lá. Bom dia.
6: Bom dia.
0: Ah, Felipe.
6: Na casa.
0: Tudo bem consigo, Felipe?
6: Graças, Senhor. Estou muito bem. Me deu mais um dia de vida.
0: É, que bom. Ah, Felipe, você está a ver, às vezes quando a gente faz certas coisas, pensamos que lá fora não dá efeito.
6: Vocês acompanham, mas acompanham a 100%.
0: Epa! Sabe o que é sair do guru? É sair do...
6: É alto, moloco, é para a cidade da bem.
0: Não, é guru, é guru.
6: Gurui. Estás a ver para a cidade da Beira. Olha, a rádio e o teu trabalho está a expandir para além das fronteiras da província de Sofala. Estás de parabéns.
0: Muito obrigado. Sou Deus, muito obrigado. E veja, ela saiu de lá, veio para aqui, e eu logo contactei um advogado, o problema já está a ser, já vai ser desbloqueado.
6: Epa, que Deus estenda a mão sempre, que Deus estenda a mão.
0: E ela vai ter que regressar, porque vamos conseguir 3.500, vamos comprar bilhete, vamos dar também para ela comer na estrada.
6: Vamos fazer.
0: Estás a ver a campanha de óculos? Já conseguimos armações. Armações de qualidade.
6: É
0: amigo Felipe. Hã? Agora só faltam lentes.
6: Seja louvado a Deus. Seja louvado a Deus por iluminar essa mente e sempre fica brilhante para todo mundo.
0: Então incentiva lá e o pessoal que está a acompanhar. Incentiva lá.
6: Só para mais um pauzinho, mais um arranque. Que os berenses são gajos que dimam. Não vamos deixar de dimar para essas nossas irmãs. Vamos lutar, somos unidos. Então, vamos fazer essa faquinha. Pouco a pouco, chegamos lá.
0: Vamos chegar lá.
6: Povo berrente.
0: É verdade. Ainda há pouco tempo já reagiu, já fez a sua parte. Manuel Sando Niquice. Companhia.
6: Está a ver. O povo berrente é unido.
0: Exatamente.
6: Não é por acaso o slogan vamos demais.
0: Vamos demais.
6: Os berrentes dimam mesmo, na verdade.
0: Ok, Felipe. As mulheres são diferentes. Uma tem açúcar, a outra tem sal, ou é mesmo todas têm açúcar?
6: Em suma, são iguais. Simplesmente é a forma como colocar o tempero em cada frango. Mas a finalidade é de associar.
0: Agora, troca ali isso em 500. Este colocar tempero, como é que é, mas... Sabes que a Mana Laurinda ligou, disse que... Sabe o que é que disse Mana Laurinda? Disse assim, homens grandes têm coisas grandes, mulheres grandes têm coisas grandes. Você concorda com isso ou não?
6: É, bem, pela natureza, eu acho que ela foi a um foco real. Por quê? Sempre nós conseguimos ver que alguns homens com estaturas mais elevadas ou altas, né? Algumas vezes encontra-se esses homens com tamanhos. E de também para os homens baixinhos, também alguns, às vezes, encontra-se com uma estatura um pouco baixa, ou às vezes encontra também com alguns com uma estatura bem volumosa. Né?
0: Você é baixinho ou alto, você, Felipe?
6: Eu sou médio.
0: Você é médio. Então quer dizer que as suas coisas são, quer dizer, médias, não é?
6: Médio. Não sou alto, não sou baixinho. Estou numa altura adequada.
0: Tudo, quer dizer, está equilibrado. Está equilibrado.
6: Equilibrado.
0: Está numa assimetria.
6: Não percebi, né?
0: Está numa assimetria. Equilibrado, não é?
6: Equilibrado, yeah, equilibrado.
0: Okay. Equilibrado.
6: Então, é mais ou menos como o ouvinte que acabou de sair um bocado.
0: Olha, senhora, Nhandoto, você tem coisa, são grandes, que você é baixinho. Há um colega que está aí a acompanhar esse
6: programa. Não, eu quero ir no comentário dele. Né?
0: Vamos lá.
6: Como disse o Pedro. Faltava pouco para quase, para deixar a madame. Esta pigmentação existe, mas nós homens somos iludidos por essa pigmentação. Mas na verdade é que a finalidade é a mesma, como uma como a outra. Tenho certeza absoluta que se o Francisco tivesse, na verdade, deixado a esposa ir para lá, passando um tempo, ele poderia se recordar que não. Era mais melhor que eu ficasse com aquela. A relação, porque aquela estava pimentada para arrancar.
0: Então, quando a relação inicia, é tudo maravilhoso, né? Aí é coloca-se alho, coloca-se alho, temperos, uma série de coisas.
6: E você fica iludido psicologicamente. Mas quando você já está lá no ringue, você vai perceber que, olha, na verdade, é tudo igual. Qual é a razão de eu deixar aquela que eu estava a dizer que não faz nada? Então, essa é a minha opinião. E muito obrigado, Pérez. Até amanhã.
0: Um grande abraço, Felipe. Infelizmente, Fernando hoje não marcou a sua presença. Um grande abraço. Ah, Fernando, eu não sei se estás na Matola... Ou estás na Avenida Angola, não sei. Mas um grande abraço, Fernando. Hoje não marcou a sua presença. É um grande ouvinte que muitas vezes liga com muita frequência aqui no programa Cafeína a partir da cidade de Maputo. O espaço interativo fica por aqui. É assim, não deixe de fazer a sua parte. Nós queremos garantir a viagem daquela nossa irmã. Ela deve sair daqui feliz, porque saiu de Gurue, à beira. Então ela deve regressar. Vamos conseguir 3.500. Vamos comprar bilhete e alguma coisa para ela comer. E estamos a fazer a campanha de óculos. Já conseguimos armações de óculos. Estamos atrás das lentes. Vamos conseguir. 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Não tenha vergonha. Vergonha você só pode sentir quando faz alguma coisa que não presta. Então, se está a fazer algo muito importante, não tenha vergonha. É 20, é 10, é 30, 40, é aquilo que você conseguir. Ok? Então o programa Cafeína fica por aqui. Amanhã teremos mais a partir das 5 horas.

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2: Informação. Bom dia, na cidade de Beira, acolhe a partir da próxima quinta-feira o primeiro Congresso Internacional de Ação Humanitária e Cooperação, SEAC 2026, que pretende promover investigação científica e reforçar a cooperação entre instituições académicas e atores humanitários de 10 países, sob o lema Congresso e cooperar para a Humanidade. O evento, com duração de 2 dias, é organizado pela Universidade Likungu, UNILIKUNGU, em parceria com o Instituto Nacional de Gestão de Redução do Risco e de Desastres, INGD, cuja sessão de abertura oficial será presidida pelo Presidente da República, Daniel Chapo. Segundo o Presidente da Comissão Organizadora, Armindo Armando, o Congresso contará com oradores de Moçambique, África do Sul, Angola, Espanha, Portugal, Japão, Argentina, Brasil, Somália, entre outros, além de investigadores académicos e representantes de organizações nacionais e internacionais ligadas à assistência humanitária. Outras histórias. A cidade de Chimoio, na província de Sofala, acolhe o próximo mês, segundo a Conferência Regional das Ciências de Comunicação e Informação, que junta diversos oradores, incluindo profissionais da área, para discutir diversos temas ligados ao setor. Para o feito, já decorrem preparativos, visto que está marcado que um evento acontece entre os dias 26 e 27 de novembro, sob lema Comunicar para conectar, informar para transformar. Promovida pela Escola Superior de Jornalismo, na segunda Conferência Regional das Ciências de Comunicação e Informação, realiza-se em parceria com as universidades Likungu e Zambeze. O secretário do Estado do Ensino Superior, Edson Macuacua, defendeu ontem na Beira a necessidade de as instituições de ensino superior em Moçambique reforçarem a investigação científica orientada para a resolução dos problemas concretos das comunidades, considerando o conhecimento e a inovação pilares fundamentais do desenvolvimento sustentável e da independência económica do país. A conferência reúne investigadores nacionais e estrangeiros para a partilha de conhecimentos e experiências sobre o papel da investigação científica, da inovação e do ensino superior no desenvolvimento sustentável no contexto das celebrações dos 15 anos da Universidade Adventista de Moçambique. Para terminar, o Alto Comissariado das Nações Unidas para os Refugiados, ECNUR, anunciou ontem que dispõe apenas de 3 mil milhões de dólares para financiar suas operações em 2026, 35% do que necessita. Segundo o Alto Comissário das Nações Unidas para os Refugiados, Barm Salim, que falava numa reunião do Comitê Executivo da Agência da ONU, os cortes financeiros obrigaram a redução do quadro do pessoal em quase 8 mil trabalhadores desde 2024 e que tiveram inevitavelmente impacto nas vítimas que procura ajudar. Atualmente, cerca de 14,5 milhões de refugiados em países de rendimento baixo e médio encontra-se na situação e que dependem da assistência para satisfazer essas necessidades mais básicas, segundo os dados da Agência das Nações Unidas. O alto comissário alertou que reduzir a ajuda ou transferir a responsabilidade para os países de acolhimento não pode ser considerado um sucesso se não melhorar efetivamente a vida dos refugiados e lhe permitir contribuir para as suas comunidades. Foi a informação das 9 horas.
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0: Sabes, com 9 horas e 22 minutos, temos amigo, vai estar em destaque esta semana de segunda a sexta-feira, ou melhor, já agora de terça a sexta-feira, na rubrica Música da Semana. Este som do Augusto Jack e Léo Júnior, Foi Só Uma Ilusão. Vamos olhar atentamente as notas que fazem destaque no Jornal Diário de Moçambique, edição desta terça-feira. Primeira e última página, com a dragagem de aprofundamento do local de acesso ao porto de Maputo. Moçambique reforça-se no comércio regional. Assistência humanitária no país. Ucrânia oferece 16.500 dólares. Ação humanitária e cooperação. Cidade da Beira acolhe o Congresso Internacional. Presidente da República considera professor e ator fundamental na transformação socioeconómica. Vamos também trazer mais notas deste jornal. Chissano defende a educação para a paz centrada nos jovens. O presidente em ele promover uma educação para a paz centrada nos jovens, salientando que a responsabilidade pertence a todos. Nova dragagem reforça papel de Moçambique no comércio regional. O presidente da República, Daniel Chapo, defendeu ontem que a nova dragagem do canal de acesso ao porto de Maputo, avaliada em cerca de 150 milhões de dólares, vai reforçar a capacidade do país para movimentar mais comércio, atrair investimento e servir região austral de África. São as notas que podem ser lidas com pormenores na edição Diário de Moçambique para hoje, terça-feira, 13 de outubro de 2026. Temos estado a contabilizar o tempo. Estamos a 286º dia do ano. Vão faltando agora 79 dias para o fim do ano 2023. Melhor, 26. Dia Internacional para a Redução do Risco de Catástrofes. Uma data instituída pela Organização das Nações Unidas para promover a prevenção e a redução de danos causados por desastres naturais. Temos uma temperatura atual de 22 graus e os termómetros apontam para uma máxima de 28 graus para a cidade de Beira. É mais um dia de calor, à semelhança do que vai ser amanhã, quarta, quinta, sexta, sábado, domingo, com temperaturas semelhantes de 29 graus para a cidade de Beira. Já entramos para a rubrica Parabéns a Você, na Cidade FM, 9h24, em Moçambique, 879-39048. Bom dia!
1: Mano Paisar.
0: Bom dia. Bom dia. Quem é? Branquinho?
1: Ele mesmo próprio. Mano, antes só vou contar a bruto dono da Guas Mike.
0: Está tudo bem.
1: Como é, Mano Paisar?
0: Está tudo bem.
1: Está um banquete também, com 5.2, Mano Paisar.
0: Está tudo bem desse lado. Trabalho, como é que está a correr?
1: Está indo, Mano Paisar. Estou aqui no meu local de trabalho, naquele local de tempo. Estou exercendo o trabalho.
0: Que bom, que bom. E então, quem é que faz anos hoje?
1: Yeah, Mano Paisar, hoje não tenho algo especial, só passei para desejar feliz aniversário para o bebê do dia.
0: Sim.
1: Que tenha muita felicidade, tudo bom na vida dele. E quanto à música, vamos ficar com a música de Siloli e Jonas.
0: Jonas?
1: Yeah.
0: A música do Siloli.
1: Okay. Sim, Mano Paisar.
0: É tudo?
1: Tudo para Mano Paisar, receba aquele abraço do Kiner Branquinho, força, mano, muito amor, cancela muito do ano das duas máquinas.
0: Certamente. Grande abraço aí. 9h26 minutos, Moçambique, 8799-39048. Até às 10 da manhã temos a rubrica Parabéns a Você aqui na Cidade FM. O telefone toca e nós atendemos. Olá, bom dia.
2: Bom dia, Paisar, bom dia a todos os ouvintes participantes da 105.2.
0: Bom dia, assimilado.
2: Viva, Paisar.
0: Está tudo bem contigo?
2: Graças a Deus, está tudo bem, está do seu lado.
0: Estás hoje no trabalho um ou dois?
2: Um.
0: Hã?
2: Um.
0: Estás no um. Ah, no é. Dois, no dois só vais aos finais de semana, não é?
2: Certo, pois não.
0: Ok. E então, quem é que faz anos hoje?
2: É, professor Faisal mesmo, eu quero mesmo desejar a todos os professores de Moçambique, em especial a meus irmãos que estão docentes, eu tenho... Praticamente, acho que tenho cinco docentes na casa.
0: Ah, é?
2: Yeah. A partir de a mais velha, a Maria Teresa Chibante, e o outro, Fazenda Chibante, o Francisco Chibante, o outro, o Lucas Chibante, e o outro, a Clementina de Chibante.
0: Ok.
2: Estou todos, na verdade.
0: Todos eles são professores.
2: Yeah. Eu te fugi um pouco.
0: Yeah. Ok, vamos lá. Qual é a música que vai pedir?
2: Eu queria ouvir a música, eles gostam. É uma música de Didi Amori com Mix 3. Eu sei que é um mix de 123 minutos. Eu não sei se é possível passar. Pode passar outra hora, Faisal, não ser agora.
0: DJ Amori com Mix.
2: Yeah, DJ Amori com Mix 3.
0: Yeah. Essa é yeah, eu só pedir.
2: Yeah, então só pedir, se não for possível por causa do tempo, podes passar e depois, né?
0: Pois, na próxima hora, sim, está bem.
2: Exatamente,
0: está bem.
2: Mas só estou a pedir e identificar, né?
0: Sim, DJ Amorim com Mix, ok.
2: DJ Amorim com Mix 3.
0: É uma música para recordar com saudades,
2: sim,
0: né?
2: Exatamente, e, na verdade, essa música mesmo, o meu mais velho, mesmo, ei, com aqueles passos deles mundana. Yeah. Então dá para recordar. Então para si também faz alô, deixando de pôr aqui. Então, para si também faz algo, sei que ex-professor, ex-docente. Então, desejar a todos mesmo, vocês, que continua sendo esse professor, educador, né? O professor é um espelho para a sociedade. Todas as profissões dependem do professor. O professor é que é a chave de todas as profissões. Então, feliz vosso dia, que todo mês mesmo, né? Que continua sendo esses docentes, professores, educadores, tanto como fora de casa, mesmo em casa, continua tendo esse papel.
0: Pois. O Presidente da República disse ontem que o professor é ator fundamental na transformação socioeconómica.
2: Certo, Faisal.
0: É um ator fundamental, certamente. Muito obrigado. Certo. Alberto Chibante, que é assimilado. Continuação de um bom trabalho ali, é?
2: Obrigado, Faisal.
0: Um abraço. 9 horas e 29 minutos em Moçambique. 8799-39048 para mais uma chamada. Bom dia. Olá.
3: Sim, qual a cena?
0: Qual a cena? Primeiro, Big Elias Mochaja Cata.
3: Ai, ai, ai, estou
0: fora, grame desse teu apelido, hein? Mochaja Cata.
3: Yeah, é um nome que tem 12 letras, quase semelhante aos quase negras. Quase negras tem 16, já? Estou quase a
0: falar. Arnold Schwarzenegger, tem 16, né? Mochaja Cata tem quantas?
3: 12.
0: Tem 12, né? 12 letras, ok. 12 letras. Elias Mochaja Cata. E então, como é que está à tua disposição hoje, Elias?
3: Então, sempre está boa. Você me despertou quando falaste daquela vez. Então, eu estou a seguir o teu ritmo. Ontem mesmo estava no hospital para ver umas cenas. Mas, olha, nada que foi possível. Bem possível. Disseram na rádio há três semanas atrás de que já tem material. Mas quando ontem fui, ainda com alguém que tem uma capacidade lá dentro. Mas quando eu cheguei, ela mesmo disse para mim, olha, amigo, não temos material, até nem luva não temos. Eu disse para ela, escreve material, eu vou comprar, depois vira. Eu disse, não aceitamos, tem que ter material aqui. E depois, quando fomos lá dentro, aquele médico pegou os papéis e disse assim, nós estamos a operar hérnia. Vixi! Eu vou ser para casa, olha só o que está acontecendo. Tem cheio de pessoas, tem uma bicha muito grande de pessoas que estão precisando de cirurgia, mas não está acontecendo nada. Opa, tem para casa. Mas eu estou aqui, porta de dificuldade. No dia em que eu morrer, a dificuldade vai ficar.
0: Não fala isso. Você
3: não,
0: tem
3: é
0: muita
3: verdade.
0: Vida pela frente, Elias.
3: Não, olha, não tenho medo de morrer, porque eu sei que o humano não morre. As pessoas estão a morrer, não estão a morrer, César. É a carne que está a ficar aqui na terra. A alma continua, fica isso na tua cabeça. Nós não vemos, não. Muito então, bem. Por isso eu fico feliz. Tu já pode me levar na minha alma que Deus te encontra. Entende, né? Olha, não estamos para isso.
0: É verdade. Vamos lá. Hoje é terça-feira. Quem é que passamos?
3: Os professores. Ontem não podia entrar porque eu estava no hospital. Então, hoje entrei para dizer que todos os professores, por sinal eu tenho uma irmã pequenina, né?
0: Que é professora.
3: Que é professora, sim. Felicidades para ela. Olha, o presidente disse, né? A base, a chave é o professor. Mas olha, o professor ainda continua com um salário mais de graça. São pobres, não tem casa, não tem nada os professores. É uma desgraça. Mas olha, nós estamos para isso. Música é do Vitor e Leo, Servos de Amor.
0: Vitor e Leo?
3: assim, Recordos de Amor.
0: Recordo, é isso?
3: Yeah, pode escrever assim, vai sair, mas aí vem Recordos do Amor.
0: Ah, Vitor e Léo, né? Recuerdo do Amor. Isto é em espanhol?
3: Sim, sim. Mas já acho que é em espanhol, sim.
0: Yeah. Recuerdo. Yeah. Recuerdo o Amor.
3: Escreve Recordos, não, mas é Recordos de Amor.
0: Uh-huh.
3: Pode já ir para Vitor e Léo, vai aparecer aí a música.
0: Tá
3: já tocou essa música, você conhece essa música.
0: Ok, o Elias Mussa Zacá anda muito romântico, não é?
3: Relaxa lá, não toca nesse assunto, relaxa lá, não clamo muito.
0: Yeah, o Elias anda apaixonado, hein? Anda muito apaixonado, Elias. Isso é bom. Isso é bom. O amor faz bem. Principalmente o amor correspondido, não é?
3: Relaxa a nossa mente. Isso não é verdade, relaxa a nossa mente. Quando estamos em cima de uma dificuldade, a gás aparece, fica em cima de ti. Yeah. Então,
0: lutar por amor é bom, mas alcançá-lo sem luta é melhor, né?
3: Epa, tchau. Olha, pesar. Desculpa lá, o moço estava aqui no domingo.
0: Quem?
3: Eu estava a jogar aqui no campo, o Moisés veio, me encontrou, olha, ele está a ouvir agora, quero te falar que ele comprou um sumo para um gajo, comprou um sumo, além de visita, pagou-me um sumo, me amou naquele dia, tchau, meu amigo.
0: Puxa, Jacata, um grande abraço aí, continuação de uma ótima terça-feira ao nosso grande amigo Elias Moisés Jacata, estamos com 9:33 minutos em Moçambique, bom dia. Olá.
4: Bom dia.
0: Bom dia, bom dia. Estou a falar com quem?
4: Aqui é Celeste.
0: Bem.
4: Não sei, não escute.
0: Está tudo bem. Então, Celeste, quem é que fazemos hoje?
4: Hoje é para endereçar a pessoa que completa a mais grande de vida hoje, incluindo os professores de Atlante.
0: Sim.
4: Desejo felicidade, bom ensino, bom educador e tudo de bom na vida deles. E seja abençoado dia 2.
0: Ok. A música?
4: Peço a música de Lorena Nhate com tema Nabonga, papá.
0: Música da Lorena Nhate, Nabonga, papá, não é?
4: Sim.
0: Okay. É tudo, Celeste?
4: É tudo. E para ti, bom trabalho, bom regresso à casa.
0: Muito obrigado, Celeste. Ótima terça-feira para você. Tchau, tchau.
4: Tchau, tchau.

0: Muito bem, estamos com 9:35 minutos. Vamos saber que vamos daqui a pouco tocar as músicas solicitadas pelos nossos ouvintes. Olá, bom dia, bom estar ali. Esperamos que volte a ligar para o 8799-39048 e nos diz aqui quem é que faz anos hoje. Sim, bom dia.
1: Ora, viva, muito bom dia, bom dia. Bom dia, ouvinte da Rádio Cidade.
0: Bom dia, Gaspar Michone, Gaspar, a partir da cidade do Dondo. Como é que acordou o Dondo hoje, Gaspar?
1: Exato. Dondo acordou muito bem, trabalhando, ainda melhor na companhia da Rádio Cidade. Aliás, o Rádio Cidade
0: está-se bem. Dos 7 aos 77 anos, com a cidade em FM, está-se bem. Vamos lá, quem é que faz anos hoje, terça-feira?
1: Exato. Grande meu amigo colega, António Dimo Gonçalves. Hoje
0: sim.
1: Faz 30 carinho e saúde, paz, muito dinheiro
0: e forte. Se tu queres ficar, se tu ah, o que é que se passa?
1: Mano, paisado, mano, paisado.
0: Mas lá, o que é que significa, Antuno?
1: Vamos falar em off, mano.
0: Mas por que em off? Eu quero saber o que é que significa. Olha, o homem não quer falar, tá bem. Gaspar, bichão, Gaspar. Nhamayabwe, Concito, Canhandula,
1: Mafarinha, Samora Machel, Mundane.
0: Como é que é?
1: Mundane.
0: Mundane é um novo bairro, é isso? O quê?
1: Do bairro, Mundane, exato.
0: Ah, é? Sim. Mas você nunca mencionou esse nome? Primeira vez Mundane. Hoje?
1: Sim.
0: Macharote. Macharote e Concito.
1: Exato.
0: É, são bairros da cidade do Dondo. Eu tenho um carinho muito especial pela cidade do Dondo. É? Um grande abraço aí ao presidente do município, né, de Dondo, e a todos os funcionários aí do Conselho Municipal de Dondo. Um grande abraço aí a toda a gente. É? Nhamayaba e Concito, Canhandula. Tchau, tchau, tchau, tchau. 9:38 minutos. Vamos atender mais uma chamada e depois tocamos as músicas. 8799-39048. Olá, bom dia. Pronto, já não está ali. É, voltar a ligar. 8799-39048. Bom dia. Olá.
2: Bom dia.
0: Bom dia, bom dia. Peço para baixar um bocadinho o volume do rádio.
2: Certo, certo.
0: Muito obrigado. Estou a falar com quem?
2: Aqui fala Manuel Alexandre Miquis, a partir de Tica, 15º bairro Muda.
0: Tica, está tudo bem aí?
2: Aqui está tudo bem, graças a Deus. Nesse aí também nos estudará, junto à sua família.
0: Estou bem. Como é que está a chegar a nossa radiofonia? O sinal da rádio, como é que está a chegar aí?
2: O sinal está a chegar em ótimas condições.
0: Que bom, que
2: sem
0: bom.
2: Sem problema, está tudo salvo.
0: Há muito tomate aí em Tica?
2: Tomate em grande mesmo.
0: Cebola... A cebola anda muito cara agora, é?
2: Nunca falha.
0: O que é que está-se a passar com a cebola?
2: Estamos aqui
0: com
2: uma salada de pepino.
0: Há muito
2: e
0: pepino.
2: E está servido, não faz isso.
0: Há muito pepino aí também, não é?
2: Está servido. Está na mesa. Sim.
0: Vocês comem sozinhos essas coisas todas boas aí de Tica. Não nos trazem para cá, por quê?
2: Não. É problema desse. Acho que já provaram o pepino aí. Assim como a Ana Maria Estrela, assim como... O grande mano, estamos a falar do...
0: O Sérgio?
2: Sérgio. Já provaram. Falta o mano Faisala, isso mesmo.
0: Está bem. Gostei dessa, hein? Você Sérgio. Só deu a Estrela e o Sérgio, né? Deixou-me de lado. Muito obrigado.
2: Muito bem.
0: Muito obrigado. Vamos Sérgio. Lá, quem é que faz anos hoje?
2: Já hoje não, mas sim, foi mesmo no domingo. Quem fez ano foi meu grande irmão, nome é Nikisi, Xando Companhia.
0: Ok.
2: Mais conhecido por Nico.
0: Sim.
2: E também desejar ao meu pai também que foi, assim como é, grande professor.
0: Ok.
2: Reformado, sim.
0: Sim.
2: E desejar. Ali, saúde, muita paz. Acima de tudo, muita bênção. Muita bênção.
0: A música que vai pedir qual é?
2: Quanto à música, vamos ficar com a música do You are ready.
0: Sim, de quem?
2: Shakira.
0: Da Shakira?
2: Shakira, sim.
0: Da Shakira. You are
2: ready.
0: Yeah, you are ready. Ok, you are ready. Muito bem, Shakira com You Are Ready. Ok? É tudo?
2: É tudo. Para Mano Faisal, tenha a continuação de um bom dia, bom trabalho e, no final de tudo, bom regresso a casa. Mano.
0: Muito obrigado, um grande abraço para você e para toda a gente que acompanha a emissão de rádio a partir de Tica.
2: Obrigado.
0: Estamos com 9h41 minutos em Moçambique. Deixa-me só cá ouvir esta música muito bonita do meu amigo Silole. Cota de Cabelo Branco é o álbum de onde podemos ouvir este som. Jonas Gomora. Um grande som. Está de parabéns aí o Silole, um grande amigo de longa data. Cota de Cabelo Branco. Assim estamos a ficar, não é? 9h42 minutos, a caminho das 10 horas, manhã de terça-feira na tua rádio. São as músicas solicitadas pelos nossos prezados ouvintes na rubrica Parabéns a Você, de segunda a sexta-feira, das 9 às 10 horas. Contamos contigo e com todos.

fâche, hein? Quem sabe faz. Esta é a parte da música, esta é a parte da música de que eu mais gosto, hein? Se Lore sabe fazer as coisas, é?

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0: Madeira, 8799-39048. Olá, bom dia.
1: Bom dia aos ouvintes que estão neste momento ligados à Cidade FM.
0: Bom dia, bom dia. Tenho o prazer de conversar com quem?
1: Carlos Figueiredo, das Vias de Búzios.
0: Figueiredo, de Búzios. Então, está tudo bem por aí, Figueiredo?
1: Aqui está tranquilo, mas...
0: Que bom.
1: Não sei do outro lado aí.
0: Está cada vez mais próximo o dia de regresso, não é?
1: Bem próximo mesmo.
0: Ok, Figueiredo.
1: Último dia é dia 15.
0: Ah, dia
1: 15 é o
0: último dia, quinta-feira.
1: Exatamente.
0: E então, quem é que faz anos?
1: Completou mais um ano ontem, meu sobrinho, de nome é Renato Alberto.
0: Sim.
1: E eu mesmo, até nesse dia, estava bem distraído, eu liguei parabenizando o pai sobre o dia dos professores.
0: Okay.
1: Meu nome é Renato Alberto. Eu mesmo, até nesse dia, estava bem distraído, liguei parabenizando o pai sobre o dia dos professores.
0: Okay.
1: Ele mesmo que o telefone dizendo que me esqueceu. Eu fiquei um bocado mais envergonhado, com medo. Mas já ele tantas felicidades. Seja esse menino sempre inteligente, dedicado ao pai. E muitos anos de vida para ele.
0: A música que vai pedir?
1: A música acho que de Marlene Filho.
0: Filho, a música de Marlene Filho.
1: Sim. É filho, né? É isso, Marlene?
0: Sim, sim. Filho.
1: É para ti, faz ela. Não esquecendo também de dar o rádio. Estamos ligados à Cidade FM. Para ti, faz ela. O nosso número é graças a Deus.
0: Muito obrigado pela tua ligação. Outro abraço para ti. Ótima terça-feira.
1: Obrigado, valeu, gente. Tchau.
0: 9h59 minutos, em Moçambique, praticamente a fechar a rubrica Parabéns a Você aqui na Cidade FM, edição de terça-feira, 8799-39048. Olá, bom dia.
2: Certo, mano, Faisal, estou a comprar You Are Ready.
0: Ah, You Are Ready, da Shakira, né? Vai
2: certo,
0: tocar,
2: certo.
0: Vai tocar nesta última sequência, tá bom?
2: Obrigado, obrigado.
0: Okay. Muito bem, vai tocar nesta última sequência. Sim, 10 horas em todo o território nacional. Vamos atender mais uma chamada. Depois foi hoje. Sim, bom dia. Olá.
1: Bom dia.
0: Bom dia, só
1: bom dia. Francisco.
0: Francisco. Sim, Francisco.
1: Zona Verde. Zona Verde.
0: Zona Verde. Zona Verde.
1: Sim.
0: Francisco, quem é que faz anos hoje?
1: Eu faz anos o meu amigo José.
0: O teu amigo José?
1: Sim.
0: Sim. E a música que vai pedir para ele?
1: A música é de Tremente 4 semanas de amor.
0: A música do Clemente, é isso?
1: Sim, 4 semanas de amor.
0: 4 semanas de amor.
1: Sim, sim.
0: Ok. É tudo?
1: Sim. É tudo, pastor doutor. Bom regresso a casa.
0: Muito obrigado pela tua ligação. Ótima terça-feira, hein?
1: Obrigado.
0: Tchau.

0: A última chamada. Olá, bom dia.
1: Bom dia, como está?
0: Bom dia, estou bem. E o amigo ouvinte, como é que está?
1: Aqui estou bem mesmo. Não sei, aí também.
0: Hoje, está tudo bem.
1: Hoje, e...
0: Sim, com quem falo? Como é que se chama?
1: O meu nome é...
0: Sim, sim, sim, sim.
1: Nelson Luiz Capenga.
0: Ah, Nelson Luiz Capenga. Sim, de onde é que nos ouve?
1: Aqui. Do menos ou cá no Dondo.
0: Sim, Dondo, Dondo. Ok. Sim, tem alguém que faz anos hoje?
1: Como... Estou a passar normalmente. Sim. Como não tem suficiente crédito, bem.
0: Então, vamos lá. Quem é que faz anos hoje?
1: Ações. É assim. Me mete também uma... Só pedi também uma música de... Macazzi.
0: Sim, a música da Macazzi. Sim, esta música vai para quem?
1: Não, põe lá. Mundo de Mundo. Mundo de Mundo.
0: Sim. Vai para quem esta música?
1: Vai para a minha irmã que está aí em Xingamu Central. E a minha mãe.
0: Sim, é tudo. Está bem, muito obrigado pela tua ligação. Ótima terça-feira. Feliz aniversário à tua mãe. 10 horas e 4 minutos em Moçambique. Vamos então tocar as músicas aqui solicitadas pelos nossos ouvintes nesta rubrica.
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0: Está aí então um trabalho do Mr. Malusa. Primeiro ouvimos Beira, Vamos Conhecer, e depois passamos pela som do Xandó, Pisa na Moto, música que foi oficialmente apresentada aqui na Cidade FM. E agora, hoje é o nosso casamento, também a música produzida por Mr. Malusa, e uma homenagem também à Cidade FM, bem merecida pelo trabalho que tem estado a fazer para os ouvintes. Estamos com 10 horas e 36 minutos em Moçambique, manhã de terça-feira na tua rádio.
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0: Nos próximos 13 minutos apresentamos um dos melhores DJs da lusofonia, chama-se Amorim, nasceu em Angola e surge em Lisboa como DJ profissional em 1991 na discoteca Candango. Foi também DJ residente em várias discotecas em Portugal. DJ Amorim, Q-Mix 3, o terceiro Mega Mix africano, edição 2000.
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1: Muito boa tarde. O Presidente da República, Daniel Chapo, considera o professor um agente essencial da transformação económica e social de Moçambique, pelo seu papel na formação dos cidadãos, na transmissão de valores e na preparação das novas gerações para os desafios do desenvolvimento nacional. Falando ontem por ocasião da celebração do Dia do Professor, 12 de outubro, Chapo destacou que a profissão docente é uma das mais nobres da sociedade, por ir muito além da transmissão de conhecimentos, contribuindo para despertar talentos, formar consciências, cultivar o patriotismo e preparar cidadãos capazes de transformar o seu próprio destino e o da nação. Os professores da província de Sofala exigem a melhoria das condições de trabalho como forma de garantir o exercício adequado da atividade docente e melhorar a qualidade do processo de ensino e aprendizagem, segundo deu a conhecer o secretário provincial da Organização Nacional dos Professores, José Saraiva. Os desafios estão relacionados com a sobrecarga nas salas de aula, a insuficiência de recursos pedagógicos e as dificuldades no atendimento de alunos com necessidades educativas especiais, situação que reforça o imperativo de melhorar as condições de trabalho e valorizar a classe docente. A cidade de Beira acolhe a partir da próxima quinta-feira o primeiro Congresso Internacional de Ação Humanitária e Cooperação, que pretende promover a investigação científica, reforçar a cooperação entre instituições académicas e atores humanitários de 10 países, sob o lema Congresso e Cooperar para a Humanidade. O evento, com duração de 2 dias, é organizado pela Universidade Lee Kung-Koo, em parceria com o Instituto Nacional de Gestão e Redução do Risco de Desastres, cuja sessão de abertura oficial será presidida pelo Presidente da República, Daniel Chapo. A cidade de Chimoio, província de Manica, acolhe a próximo mês a 2ª Conferência Regional das Ciências de Comunicação e Informação, que junta diversos oradores, incluindo profissionais da área, para discutir diversos temas ligados ao setor. Para o efeito, já decorrem preparativos, visto que está marcado que o evento aconteça entre os dias 26 e 27 de novembro, sob o lema Comunicar para Conectar e Informar para Transformar. Promovida pela Escola Superior de Jornalismo, a 2ª Conferência Regional das Ciências de Comunicação e Informação realiza-se em parceria com as Universidades Lee Kung-Koo e Zambeza. 4 pessoas morreram ao longo do último fim de semana, das quais 3 na cidade de Beira e 1 no distrito de Amatanda, na província de Sofala. Figuram entre as prováveis causas a intoxicação alcoólica, segundo informou ontem a Polícia da República de Moçambique. Honório Chimbo, porta-voz da PRM, que falava no âmbito das ocorrências registradas nas últimas 72 horas nesta região do país, disse que dos óbitos ocorridos na cidade de Beira, um foi registado no dia 9 do corrente mês, quando o corpo de um homem de 37 anos de idade foi encontrado no interior de uma residência no bairro de Inhamiso, supostamente vítima de intoxicação alcoólica. Noutras linhas de atualidade, pelo menos 1,2 milhões de pessoas no mundo vivem sob pobreza multidimensional, alertou ontem a ONU num estudo que destaca que os 3 países de língua portuguesa mais afetados são Moçambique, Guiné-Bissau e Angola. Segundo o Índice Global de Pobreza Multidimensional, que considera, além das fontes de rendimento, fatores relacionados com o bem-estar, qualidade de vida e acesso a oportunidades, é a primeira vez desde 2010 que a pobreza multidimensional aumenta, sendo que mais da metade das pessoas afetadas são crianças. O Conselho Soberano Sudanês, órgão máximo de governo, controlado pelos militares, qualificou ontem de acidente a morte de pelo menos 72 mineiros numa zona fronteiriça com o Egito, apesar das denúncias de organizações de direitos humanos. Abdel Fattah al-Burhan, chefe de Estado do país e dirigente do Conselho, constituiu uma comissão para investigar as circunstâncias do incidente. De acordo com o comunicado do Conselho de Soberania. O secretário-geral da ONU, António Guterres, apelou para um cessar-fogo imediato entre rebeldes da região do Tigre e o exército etíope e alertou para o risco de internacionalização do conflito, informaram sábado as Nações Unidas. Guterres expressou profunda preocupação com os combates no norte da Etiópia e pediu que as partes cessassem as hostilidades de imediato, disse o seu porta-voz Stephane Dujarric num comunicado divulgado pelo escritório da ONU em Addis Abeba. O governo de Angola oficializou ontem em Roma, Itália, a candidatura da embaixadora Josefa Soco à diretora-geral do Fundo das Nações Unidas para Alimentação e Agricultura. A cerimônia decorreu na sede da FAO, em Roma, num evento organizado por Angola à margem do Fórum Mundial da Alimentação, que decorre em Itália e no qual o país está representado no mais alto nível pelo presidente da República, João Lourenço. O lançamento oficial da campanha da candidatura da embaixadora angolana foi feito pelo ministro das Relações Exteriores, Tete António, e conta com o apoio da Comunidade de Desenvolvimento da África Austral, SADAC, e da União Africana. Está completa a informação das 12 horas na Rádio Cidade. Tem mais notícias ao longo desta emissão e, em especial, não deixe de acompanhar o bloco informativo às 15 horas aqui na tua rádio.
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1: Boa tarde, são 12 horas e 7 minutos em Moçambique, terça-feira, 13 de outubro de 2026. Apresentamos o Clássico da Semana.
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3: 12 horas e 11 minutos. Nos próximos 5 minutos e 9 segundos temos Elton John, Sacrifice.

0: 15 horas em Moçambique, acompanha a seguir o informativo Cidade FM, hoje numa edição e apresentação do jornalista Paulo Bacartur e a sonorização de Luís Marichan. Ótima escuta.
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2: Boa tarde. O Conselho Municipal de Beira em Sofala reconhece morosidade na tramitação dos pedidos de licenças de obras e aponta como causa a complexidade técnica de alguns projetos ou a falta de documentação. Acompanhe o desenvolvimento desta e de outras notícias na presente edição do informativo da Rádio Cidade de Beira, referente a esta terça-feira, 13 de outubro de 2026, data em que se assinala os 50 anos da Organização dos Trabalhadores de Moçambique, Central Sindical. Sob o lema OTM, Central Sindical, 50 anos na luta pelos direitos laborais e sindicais. A edição e a apresentação estão ao cargo de Paulo Bacartur, com a sonorização de Luís Marjana. Tenha uma ótima escuta. Dissemos que o Conselho Municipal de Beira em Sofala reconhece a morosidade na tramitação dos pedidos de licenças de obras e aponta como a causa a complexidade técnica de alguns projetos ou a falta de documentação. Segundo o Diretor Municipal de Construção e Infraestruturas, Alberto Simango, há já medidas em curso para mudar a situação a breve trecho. Alberto Simango sustenta haver necessidade de a edilidade fazer um pouco mais para a desburocratização e celeridade na tramitação de processos urbanos. Pede a colaboração dos munícipes através do acompanhamento presencial dos seus processos no balcão de atendimento da instituição.
3: O processo mais gravoso em termos de morosidade é o processo de licença de construção nova, mas o normal é não ultrapassar-se 90 dias. 90 dias porquê? Muitas vezes somos colocados em situação de que nós temos que observar aquele princípio geral, portanto, de expediente na função pública, que é de ter a resposta em 15 dias. Este é um princípio geral, mas mesmo a lei, esta lei que assim impõe, também salvaguarda algumas especialidades, algumas particularidades. No caso de licenciamento de obras, nós observamos e obedecemos o Decreto 2/2004, que é o Regulamento do Regime Jurídico de Licenciamento de Obras Particulares. Portanto, ele estabelece o prazo máximo de 90 dias. As fases mais frequentes têm mais a ver com questões técnicas. Nós temos enfrentado esse desafio em que muitos dos projetos que são submetidos para aprovação e consequente emissão de licença de construção acabam estando enfermados de algumas inconformidades. E muitas delas têm sido graves, ao ponto de que nós recomendamos sempre, a um determinado passo do procedimento de apreciação de projetos, recomendamos a correção ou a substituição, a supressão da inconformidade. E isto tem levado muito tempo e carrega consigo, às vezes, muitas complicações no relacionamento entre o Conselho Municipal e o proponente do projeto.
2: A diretor de Construção e Infraestruturas no Conselho Municipal de Beira, Alberto Simango, e as medidas para garantir a celeridade na tramitação dos pedidos de licenças de obras. Enquanto isso, vários edifícios em avançado estado de degradação na cidade de Beira, em Sofala, continuam habitados, apesar dos riscos de desabamento, situação que coloca em perigo a segurança dos moradores. Jornalista Santos Nunes.
4: Vários prédios em avançado estado de degradação continuam habitados na cidade de Beira, em Sofala, apesar dos riscos que estas infraestruturas representam para a segurança dos seus ocupantes. Um dos exemplos é o prédio Empório, localizado no centro da cidade, nas proximidades de várias instituições públicas e privadas, entre as quais a filial do Banco de Moçambique. Os moradores mostram-se preocupados com o estado de degradação do edifício e temem que a situação possa resultar num eventual desabamento, colocando em risco vidas humanas. Apesar do receio, os residentes afirmam não ter para onde ir, uma vez que não dispõem de alternativas habitacionais que lhes permitam abandonar o imóvel e procurar um lugar mais seguro. Perante esta realidade, os moradores apelam às autoridades competentes para que prestem atenção à situação em que vivem e encontrem soluções que permitam salvaguardar a sua segurança sem descurar as dificuldades que enfrentam para conseguir outra habitação.
5: A condição do prédio Empório está péssima. E não só É possível você sentada na sala ou no corredor cair uma pedra. Já aconteceu no corredor, até não é uma pedrinha, é um pedaço de betão mesmo. Mesmo indo agora, há de apanhar cheio de rachas.
6: Vocês pagam renda aí?
5: Paga-se renda, sim.
6: A quem paga uma renda?
5: Finanças. Gostaríamos de abandonar, mas vamos para onde? Não temos outro lugar para ir. É um prédio que está próximo a muitas entidades. Mas pronto, não temos como.
7: Respondo por nome de Carla Citoy. Sou moradora deste prédio, estou há 3 anos no prédio Empório. Esse prédio cai em pedaços, há uma inundice. Os moradores daqui não têm sítio para onde morarem. Aqui neste prédio tem muitas crianças que brincam aqui nas escadas. Frequentam aí a maioria. E nosso dia a dia neste prédio é uma luta. Neste edifício está desagradável. Está caindo aos pedaços. Gostaria que a entidade reguladora viesse neste prédio, conversar com moradores daqui, o município, que chegue aqui, que aproximem, que falem conosco, porque cada dia é um perigo. Nós moramos aqui, que não se sabe amanhã. Um dia podemos acordar e ver esse prédio já desabou.
8: Marta Francisco, pá, esse prédio está péssimo. Queremos pedir uma ajuda, né? Porque só Deus sabe que estamos pôr na mão de Deus, porque pá, aquilo não pode. Andamos na rua, mas vai ver como está de cima até embaixo. É péssimo. Só pedir tipo, uma ajuda que pode ver se não pode nos ajudar também com esses.
4: A degradação, falta dos prédios, se contribui para a acumulação de lixo e más condições de higiene, agravando o desconforto dos moradores.
2: Entretanto, o sistema de educação vai introduzir mudanças a partir deste ano letivo, com a introdução de exames finais em 4 classes. Mais detalhes de informação com o jornalista Mário Malua.
9: O sistema de educação vai introduzir mudanças já a partir deste ano letivo, com 4 classes a passarem a ter exames finais, nomeadamente as 3ª, 6ª, 9ª e 12ª classes. A medida surge pelo fato de se considerar que o sistema antigo, os alunos transitavam de classe de forma automática, sem a devida avaliação. Para a administradora do Distrito da Beira, Maria Bernadette Roque, a introdução de exames finais vai contribuir para melhorar a qualidade de ensino e garantir que os alunos progridam com competências efetivamente adquiridas.
10: Referente ao nosso sistema, mais uma vez, queria dizer que, felizmente, o sistema já mudou.
11: Satisfeito com a dedicação dos profissionais.
10: Este ano, letivo, nós teremos em 4 classes exames finais, começando pela 3ª classe, depois passamos para a 6ª classe, para a 9ª classe e 12ª classe.
11: Por
10: que vamos fazer exames finais? Porque chegou-se à conclusão de que o outro sistema estava a arrastar consigo alguns problemas. Por isso, desta vez, nós vamos submeter a esse mecanismo seletivo para que se passe com conhecimento de fato.
11: O Conselho Municipal da Beira,
10: referente aos nossos professores, o governo, mais uma vez, quer reconhecer enaltecer e agradecer pela maneira determinante com que eles fazem o trabalho. O governo sabe que há desafios referentes a turmas numerosas. É um exemplo que ele dá. A partir da altura que dissemos que a escola seria aberta para todos, até não na classe não se paga nada, a nossa população adere massivamente e leva as crianças para a escola.
9: A nível da cidade da Beira, a classe docente vê com bons olhos a medida e considera que é uma oportunidade para elevar os níveis de aprendizagem.
2: No ar, a edição do informativo da Cidade FM, transmitida a partir dos estúdios na cidade da Beira. Por ora, passamos a apresentar outras notícias nacionais e internacionais da nossa redação. A falta de pagamento de horas extraordinárias, a demora na tramitação de subsídios funerários e a morosidade nas promoções.

à falta de pagamento de horas extraordinárias, à demora na tramitação de subsídios funerários e à morosidade nas promoções e por ocasião a Dia Nacional dos Desafios São Reis, Inundações e Ciclones. A informação foi avançada esta terça-feira em Maputo, durante a abertura de uma conferência internacional sobre a redução de risco de desastres em África, que decorre no âmbito das celebrações do Dia Internacional da Redução do Risco de Desastres, assinalado a 13 de outubro. Na ocasião, o Presidente da República destacou o papel das estruturas comunitárias na prevenção e resposta às calamidades naturais, considerando-as

âmbito das celebrações do Dia Internacional da Redução do Risco de Desastres, assinalado a 13 de outubro. Na ocasião, o Presidente da República destacou o papel das estruturas comunitárias na prevenção e resposta às calamidades naturais, considerando-as a primeira realizada e as controlando onde o leste do país é assolado por violência há mais de 30 anos e várias tentativas de mediação falharam até o momento. Ponto final, apresenta a edição do informativo da Rádio Cidade Beira, referente a esta terça-feira, 13 de outubro de 2026, onde destacamos o seguinte assunto. O Conselho Municipal da Beira em Sofala reconhece a morosidade na tramitação de

Os pedidos de licenças de óbito do Cucuz. A dupla deseja uma boa tarde e continuação de uma excelente escuta e restante programação da Rádio Cidade Baira.

0: O Conselho Municipal de Beira em Sofala reconhece a morosidade na tramitação dos pedidos de licenças de obra do Cucuz. A dupla deseja uma boa tarde e continuação de uma excelente escuta restante programação da Rádio Cidade de Beira.
1: Com esta grande composição musical, Pio Pio.

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na boca. É verdade, caro ouvinte, Maguendere, refila boi, a esta altura com 18 horas, aliás, 17 horas e 8 minutos, seja muito bem-vindo a esta segunda edição do Viva a Cidade para esta terça-feira, referente ao dia 13 de outubro de 2020, seja desta forma que nós damos abertura neste ritmo de Maguendere. Caro ouvinte, este é o seu ponto de embreagem, rubrica esta que traz as incidências do tráfego rodoviário e estaremos aqui a trazer algumas dicas de trânsito e quero neste preciso momento chamar a atenção ao caro automobilista, assim que é passageiro, assim também que é cobrador, que tudo depende de vocês para que a condução seja segura e prudente, e digo a moto principalmente assim que está a conduzir, conduza com muita prudência, respeitando e obedecendo as regras de trânsito. E caro ouvinte, já sabe que mais do que dicas de trânsito, vamos aí acompanhar muita música variada e agradável aos seus ouvidos. 18 horas vamos dar uma paragem para juntos acompanharmos também a segunda edição do programa Eco Estudantil até pontualmente 19 horas, onde vamos levar para si a atualidade nacional e internacional. No espaço de notícias vamos também, caro ouvinte, trazer para si aí a rubrica Beat ao seu gosto, rubrica esta que permite ao estimado ouvinte ligar e pedir a sua música, isto após o espaço de notícias. 20 horas temos aí a nossa música, espaço de música, não só também aquela conversa. E caro ouvinte, pontualmente 21 horas nós encerramos esta edição do Viva a Cidade. Está bem-vindo, grata pela preferência, e quem está a conduzir é Carmen Albino, e quero também felicitar a si que colhe mais uma rosa no jardim da vida hoje, dia 13 de outubro. Muitos parabéns e que tudo vos corra bem e te corra bem assim que há nesta nova fase da vida, assim que está incomodado, rápidas melhoras, assim que está a trabalhar, que tem uma tarde muito produtiva e rentável. E caro ouvinte, seguimos com música, vamos acompanhar esta composição musical e voltamos para acompanharmos aí a montra sonora. Eu desejo assim, caro ouvinte, uma ótima escuta, não saia daí, fica até ao último minuto deste programa, e eu sou grata pela sua preferência e audiência, este que é o seu canal de eleição, Cidade FM 105.2. Viva a Cidade no seu canal Cidade FM. Vamos seguir com este ritmo do Mr. Baumulaza e voltamos dentro de instantes.

0: Acorde o final da música do Mr. Bao com o tema Mulesa. 17 horas e 15 minutos, seguimos com a montra sonora e voltamos dentro de instantes.
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17h25, Chef Tanza para falar a sua classe aqui com este tema Dicas dos Papoitas. E a esta altura com 17h25, quero 20 seguimos com dicas de trânsito para esta terça-feira, ainda em meio de semana, é dia útil da semana e está um bocado agitado aí, não é? A cidade, principalmente nesta hora do tráfego, onde todo mundo está aí com nas correrias, não é? Alguns a caminho de casa, outros a caminho sim do trabalho, ou da escola, faculdade. Em todo caso, está uma correria. E ontem, muitos, digo que a maior parte, não é, desta classe dos docentes, professores, estiveram a festejar. O tráfego não esteve totalmente assim agitado na hora do tráfego, não é? Digo, na hora do pico. Mas hoje o cenário é diferente, não é? O cenário é diferente e a geração também de podermos aqui repisar nas nossas dicas de trânsito que são muito úteis para os nossos estimados condutores, visto também que existem, não é, os recens, não é, condutores, aliás, que já estão aí na via a conduzir depois de terminar a escola de condução, não é, depois de passarem da escola de condução, ainda estão com um bocado de receio de enfrentar as vias, de enfrentar as estradas e um bocado de paciência que se deve ter aí, não é, por parte dos outros automobilistas. Em todo caso, vamos aqui deixar ficar algumas dicas necessárias e úteis para que o estimado condutor possa assim se comportar da melhor forma possível aí na via. E Garvinte, estamos aí no fundo a acompanhar a música do 50 Cent, mas antes de seguirmos na íntegra com esta composição musical, olha, caro ouvinte, preste muita atenção nas dicas de planejamento e prevenção, não é? Que também são muito importantes. Recordar que a primeira desta é sair com antecedência, não é? Saia com antecedência, planeje o seu trajeto e saia de casa mais cedo do que o habitual para poder sim evitar a pressão da urgência e comportamentos de risco aí na via. E também aproveite usar, se quiser, não é? Porque já é comum por parte de muitos condutores monitorar aplicativos de rotas, não é? Utilize aí ferramentas como o Waze, Google Maps, em tempo real, para identificar pontos de retenção e buscar caminhos alternativos, ainda principalmente nesta hora de tráfego. E faça a revisão preventiva. Garanta que itens como freios, pneus, nível de óleo e combustível estejam em boas condições para evitar panas mecânicas no meio do congestionamento que muitas vezes nós temos visto. Digamos, existem aí algumas condutas, não é? Ao voltar, não é? O volante, alguns comportamentos que devem ser deixados ficar aqui para o nosso estimado condutor. Já sabe que a primeira é sim a questão da velocidade, mas do que isso também manter a distância de segurança, não é? Como sempre tenho dito, caro condutor, deixe um espaço adequado entre o seu veículo e da frente para poder conseguir reagir a paragens bruscas e evitar colisões. E também evite isto que pouco nós aqui normalizamos, não é?

Evitar sim o uso do telemóvel. Evite o uso do telemóvel. Não utilize o telemóvel para mensagens, chamadas ou mesmo que está a bater agora as redes sociais, não é? Você está aí a conduzir, está aí na mídia, nas redes sociais. Evita isto, está bem? E principalmente nesta hora onde muita gente está a correr de um lado para o outro. A desatenção de poucos segundos, caro condutor, é uma das principais causas de acidentes em filas que temos registado. E seja previsível, também sinalize. Utilize sempre os piscas, setas com antecedência antes de mudar de faixa ou realizar qualquer manobra. E também gostaria aí de chamar a atenção a si que está a conduzir um veículo, não é? Para que esteja atento a peões, não é? Esteja atento a peões, esteja atento aos ciclistas, motociclistas que tentam em algum momento a fazer algumas ultrapassagens entre os carros, está bem? Esteja atento e controle também o seu stress. Há muita gente que conduz sobre pressão, emocional, se dá um bocado não, aliás, não está saudável. E controle isto, também mantenha o hábito de estar aí no carro com uma temperatura saudável, ouça uma música calma, ouça também podcasts ou audiobooks e evite entrar em discussões com outros condutores ou mesmo com o passageiro, tá bem? E esta hora de tráfego, os passageiros, aliás, os cobradores, os motoristas têm que lidar com muita coisa, diante de passageiros estressados, aí você tem que lidar com muita coisa, mas em todo caso, evite este cenário aí no transporte, tá bem? Tanto passageiro, cobrador e motorista, vocês, não é? Fazem com que a vossa viagem seja segura. Em todo caso, portem-se muito bem, tá bem? Boa condução aí, caro motorista. 17 horas e 31 minutos e a esta altura seguimos com a música que no fundo ouvíamos do 50 Cent com o tema In The Club e voltamos dentro de instantes.

0: Carvinho, estamos com 17 horas e 55 minutos. Seguimos com a montra sonora e voltamos dentro de instante para acompanharmos mais uma composição musical, visto que 18 horas temos o programa Eco Estudantil. Até já e ótima escuta.
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18 horas e 12 minutos. Muito boa noite, caro ouvinte. Seja bem-vindo a esta segunda edição do programa Ecostudantil para esta terça-feira, referente a 13 de outubro de 2026. E desta forma que seguimos com esta segunda edição nesta noite preciosa de terça-feira. E caro ouvinte, está bem-vindo. Sendo terça-feira, já sabe que vamos levar para si rubricas como Datas e Fatos, onde vamos acompanhar os fatos marcantes do dia 13 de outubro. Vamos também, caro ouvinte, seguir com a obra da semana na rubrica Sugestão de Leitura. Estamos a trazer a obra do Hélder Mutaia, intitulada Verdade dos Mitos. Vamos acompanhar também, nesta terça-feira, a rubrica Saiba Mais, e teremos a aula aberta, como sempre. Todas as terças-feiras, caro ouvinte, trazemos uma lição na rubrica Aula Aberta. E para hoje, nós estaremos aí ainda a falar do Dia do Professor, que ontem se assinalou. Vamos aqui trazer esta conversa que Maria Estrela esteve a conduzir. E de igual modo, caro ouvinte, para finalizar o nosso português, está bem-vindo, grata pela preferência, e como habitual, nosso programa não é só feito de rubricas, mas também de muita música variada e agradável aos seus ouvidos. Mais do que isso, caro ouvinte, quero também aproveitar da mesma para parabenizar novamente a todos os professores que estão bem sintonizados à Rádio Cidade Beira nesta noite de terça-feira. Muitos parabéns, muitos parabéns, senhores professores, e continue sendo esta fonte de inspiração para os vossos educandos. De igual modo também, não é? O mês continua e há muitos professores ainda com sorriso no rosto, porque hoje foi o primeiro dia de aula nesta semana, não é? Após o dia de celebração ontem, onde estiveram aí a receber vários presentes, não é? Tenho indicação aqui que há professores que, na verdade, não é? Acredito que esta semana eu não sei se vão conseguir lecionar da melhor forma possível, não é? Por causa da tamanha alegria que têm, não é? Visto que estão a receber vários brindes, vários presentes, alusivo ao dia do professor que ontem se assinalou. Em todo caso, mais uma vez, muitos parabéns. E você que é aluno, você que é estudante, reconheça isso, tá bem? Reconheça isso do seu educador, que ele vale muito, tá bem? Ele vale muito e tal, merece um brinde, tá bem? Merece sim um brinde. Em todo caso, caro ouvinte, nós seguimos esta altura com a saudação musical, e já sabe, caro ouvinte, que está bem sintonizado a Rádio Cidade Beira 55.2, já acompanhar este programa académico até pontualmente 19 horas. E para já seguimos com a música pertencente ao Mr. Ball com o tema Malia Papa, e voltamos dentro de instantes para acompanharmos a primeira rubrica do programa, que é Datas e Fatos. Vamos seguir com esta composição musical. Boa noite e até já.

Último Abalito, é verdade, Mr. Bao, Malia Pepa, musicasta que demos a abertura a esta segunda edição do programa Eco Estudantil. Cara, vindo com 18 e 10, seguimos com a primeira rubrica do programa, que é Datas e Fatos. Vamos acompanhar os fatos do dia 13 e voltamos dentro de instantes. Hoje, 13 de outubro, do 186º dia do ano calendário gregoriano, e só nos faltam 79 dias para o término do ano 2026. Numa data como esta, em 54, o imperador romano Cláudio morre envenenado em circunstâncias misteriosas. Em 409, vândalos e alanos atravessam os Pirineus e aparecem na diocese romana de Hispânia. Em 1269, o atual edifício da Igreja da Abadia de Westminster é consagrado na Inglaterra. Em 1307, centenas de cavaleiros templários na França são presos ao amanhecer pelo rei Filipe o Belo e depois confessam sob tortura serem hereges. Em 1399, coroação do rei Henrique IV da Inglaterra na abadia de Westminster. Em 1644, uma frota sueco-holandesa derrota a frota dinamarquesa em Famar e captura cerca de 1000 prisioneiros. Em 1775, o Congresso Continental cria a Marinha Continental, antecessória da Marinha dos Estados Unidos. Alguns anos mais tarde, caro ouvinte, já em 1821, a Declaração de Independência do Império Mexicano é proclamada publicamente. Em 1884, determinado o meridiano de Greenwich como ponto de referência para a determinação dos fusos horários. Em 1923, Ankara se torna capital da Turquia, substituindo Constantinopla, atual Istambul, após a queda do Império Otomano. Em 1930, o bispo de Leiria torna públicas oficialmente as aparições de Nossa Senhora em Fátima, Portugal. Em 1946, a França adota a Constituição da Quarta República. Em 1949, é fundada oficialmente a Jovens Pioneiros da China, organização infanto-juvenil ligada ao Partido Comunista da China. Em 1970, a República das Ilhas Fiji são admitidas como Estado-membro da ONU. Alguns anos mais tarde, caro ouvinte, já em 1990, forças sírias atacam áreas livres do Líbano, removendo o general Mike Aoun do Palácio Presidencial. Em 2010, o acidente na mina São José, no Chile, termina quando todos os 33 mineiros presos chegam à superfície após um recorde de 69 dias no subsolo. Em 2016, as Maldivas anunciam sua decisão de se retirar da Comunidade das Nações. Para finalizar, em 2018, furacão Leslie chega a Portugal como um ciclone extratropical com ventos de 110 km por hora, causando 15 mortes.

Pois é, caro ouvinte, acompanhamos a rubrica Datas e Fatos e hoje, 13 de outubro, é o Dia Internacional para a Redução de Catástrofes. Hoje também é o Dia Mundial do Escritor e quero de igual modo, não é, parabenizar assim que é escritor, muitos parabéns e que é mais um ano, não é, mais uma fase e que tudo seja para frente, muito sucesso aí. E de igual modo também, caro ouvinte, seguimos esta altura com mais música, não é, porque temos aí a rubrica Sugestão de Leitura Espreita. Vamos acompanhar para já a música pertencente ao Surf Dance com a participação do Yannick Frohman no seu tema Bairro Superstar. Ótima escuta e até já!

Acorde o final da música do Seth Tans e Anika Froman, Bairro Superstar, e esta altura com 18:18, e seguimos com a rubrica Sugestão de Leitura. Para já vamos convidar o Sebastião Sarmento, aliás, meu Deus do céu. Oh, Sebastião, aproveitei lembrar de ti. Oh, rápido das melhoras, está bem? Mas não é você que vai trazer, infelizmente. Oh, desculpa, caro ouvinte. Vamos acompanhar esta obra pertencente ao Elder Mutaia, intitulada Verdade dos Mitos. Até já. Boa noite, estimado ouvinte, seja bem-vindo à rubrica Sugestão de Leitura. E para esta semana, caro ouvinte, nós trazemos uma obra literária pertencente ao Elder Mutaia, intitulada Verdades dos Mitos. Pois bem, a primeira edição deste livro aconteceu em 1988. Foi o primeiro e sempre difícil parto. Seguiram-se outros livros, cada um com a sua identidade bem vincada. Agora, no momento de lançar a segunda edição deste primeiro passo, era inevitável percorrer de novo cada verso, revisitar a essência da mensagem. Como qualquer leitor, experimentei uma explosão emocional ao penetrar na confluência entre a poesia, que naturalmente então fazia parte do meu cotidiano, a verdade cristalina mas dura que me ligava à realidade e à terra, e o mito que moldava, de forma indelével, o meu imaginário. Que tempos! Essa leitura permitiu-me um regresso empolgante a um passado simultaneamente próximo e longínquo. Mesmo tendo sugerido a significância de cada verso no momento da escrita, a sua leitura no presente embalou-me numa viagem de descoberta de mim mesmo, das mudanças operadas no tempo e dos mitos que continuam a desafiar o presente e o futuro. Uma das sensações mais marcantes nessa viagem inusitada é o choque causado por cada verdade retratada no livro que, para além de evidenciarem uma visão singular do mundo, funcionam com os gongos da melodia que o livro procura transmitir. Na ocasião, ocorreu-me escolher esse ritmo de forma casta e inocente para enquadrar a mensagem, relendo tais verdades no presente. Curiosamente, fica evidente que elas continuam a seguir ritmos e sensações excepcionais e também a demonstrar que a vida e as suas emoções mais sublimes são frutos do acaso. Assim, não é por acaso que esta segunda edição ganhou forma, luz e espaço. Prevalece o propósito de partilhar um testemunho de uma época e um determinado estado de espírito. Tudo porque, à medida que o tempo corre depressa, as verdades relativizam-se, as emoções transformam-se e os mitos renascem para novas latitudes. Em conversas informais, constatei que alguns leitores detiveram-se a estabelecer as fronteiras entre os mitos e as verdades. Porém, na poesia que o livro oferece, a magia não acontece apenas na fronteira, mas também nos respectivos extremos. As verdades sugeridas em versos não são vulgares, nem são entidades inertas. Tomam forma da carga emocional que o horizonte poético oferece. Os mitos entram na mesma dança e funcionam como uma força capaz de inclinar o horizonte poético para que as verdades se tornem mais perceptíveis. O livro falará por si. Espero que continue a embalar os leitores e a estimular suas paixões. Pois bem, caro ouvinte, olha que dentro deste livro nós vamos encontrar aqui, não é, as verdades dos mitos. E na página 28 tem a quarta verdade. As flores desabrocham, crescem e murcham, mas fica sempre uma saudade, desabrochante continuamente. Prosseguindo no livro tem a sexta verdade.
O amor é como a teia de aranha. Com cuidado se constrói, mas o vento lava e destrói. E esta sexta verdade está no livro 36. Olha, caro ouvinte, que ainda podemos descobrir muito mais e muitas verdades dentro desta obra literária pertencente ao Elder Mutaia. Verdades dos mitos. A oitava verdade diz o seguinte: olhar a serpente pela cor do seu veneno. E temos muito mais. Olha que o Elder Mutaia, entre as obras publicadas constam Verdades dos Mitos, Poesia 1988, Nhambaro, Contos e Crónicas 2020, Sonhos

italiano, russo e sueco. Caro ouvinte, desta forma que eu termino esta viagem literária, onde conhecemos a obra pertencente ao Helder Moteia, intitulada Verdades dos Mitos. Boa noite e fico bem. Pois bem, caro ouvinte, acompanhamos a rubrica Sugestão de Leitura, onde conferimos a obra do Helder Moteia, intitulada Verdade dos Mitos e Esta Altura. Seguimos com uma composição musical. Para já eu vou convidar o Camilo Domingos com o tema Porquê que é assim? Desse jeito. Ótima escuta.

0: 18 horas e 30 minutos, porquê é que é assim? Desse jeito. Porquê é que é assim? Desse jeito. Oh, Camilo Domingos, caro ouvinte, conferimos aí musicasta que antecede a rubrica Sugestão de Leitura. Estamos com poucos minutos e vamos seguir com a nossa aula aberta, não é? Onde estaremos aqui a acompanhar esta entrevista que a Maria Estrela conduziu com o nosso doutor. Vamos acompanhar a entrevista esta, caro ouvinte, que foi sim alusiva ao dia 12 de outubro, dia do professor. Ótima escuta e até já.
1: Bem-vindos a mais uma edição do nosso espaço de conversa e reflexão. Maria Estrela Hermínia é o meu nome e o amigo ouvinte já sabe perfeitamente que é sempre um enorme prazer trabalhar para si e estar na sua companhia. A educação é um dos pilares fundamentais para o desenvolvimento de qualquer sociedade. E quando falamos de educação, é uma figura incontornável que atravessa gerações, influencia comportamentos, transmite conhecimentos e participa na formação de cidadãos. O professor. Mas será que o professor de ontem tinha o mesmo papel que o professor de hoje? Como eram as relações entre professores e alunos antigamente? O que mudou na atualidade, nos métodos de ensino, nas condições de trabalho e também no reconhecimento social desta profissão, numa época em que a tecnologia transforma a maneira como aprendemos e em que a escola enfrenta novos desafios sociais? Importa olhar para o passado, compreender o presente e também refletir sobre o futuro da profissão docente. É precisamente à volta destas questões que vamos conversar hoje sobre o tema O Professor Ontem e o professor hoje. Fique conosco, porque esta é uma conversa que diz respeito a todos nós. E para nos ajudar a compreender as transformações do papel do professor ao longo do tempo, recebemos hoje um convidado que reúne duas perspectivas importantes sobre esta matéria, a sociologia e também a experiência da docência. Falo-vos do professor Pedrito Cambrão.
2: É sempre um prazer falar para a nossa rádio, a Rádio Moçambique, a rádio de todos nós, a rádio do povo moçambicano, a rádio dos professores, a rádio dos estudantes, enfim, a rádio que toca a cada um de nós. De facto, falar do professor é falar do educador, daquele que transmite o saber ler e escrever, a ciência, mas também aquele que dá lições de vida, ou seja, aquele que educa. Se a educação começa em casa, ela não termina em casa. Passa pelo professor que complementa a ação dos pais e ou encarregados de educação. E nós celebramos o dia do professor, sobretudo do professor moçambicano. E a questão que colocava era o professor de ontem e o professor de hoje. Se ontem os sociólogos, os cientistas sociais chamavam de sociedade sólida, hoje se diz que estamos numa sociedade líquida, segundo um grande autor sociólogo, Bauman, Zygmunt Bauman, sociedade líquida, sociedade de mudanças astronómicas, do ponto de vista tecnológico, a tal era cibernética, a era de redes sociais, segundo Manuel Castells, a sociedade em rede, a sociedade dos novos mídias, né? A era do acesso, segundo Jeremy Rifkin, que é a sociedade de Just in Time. Então, esta sociedade difere daquela outra, que é a tal sociedade sólida, em que o professor era visto com maior respeito social e autoridade absoluta na sala de aula. O professor era o centro das atenções, era o pai educador, era aquele que ensinava, ele era visto como aquele que sabe quase tudo, né? A família apoiava mais a escola e o trabalho docente. Havemos de ver que hoje a coisa já muda. E naquele tempo os recursos eram limitados ao giz e ao quadro famoso quadro preto ou quadro negro, mas havia menos distrações tecnológicas. Não tínhamos os telemóveis, não tínhamos as redes sociais e por aí. Mas hoje o professor aparece sobrecarregado. Porquê? Acumulando funções pedagógicas, como aquele que ensina a saber ler e escrever, funções emocionais, com crianças muito distraídas por causa das tecnologias, e também funções burocráticas, porque há alguma interferência dos pais. Os pais, embora não tenham tempo para ensinar, ao mesmo tempo querem ensinar o professor a ensinar os filhos, né? Há um pouco disto. Há uma crítica à perda de respeito. O professor, aquele que era visto como uma figura sacrossanta, o centro do saber e da autoridade, hoje, infelizmente, há algum desrespeito. Há interferência, como eu dizia, excessiva dos pais, ou uso desconcentrado de celulares e telas pelos estudantes, pelos alunos, neste caso, quando falamos de crianças da escola primária e secundária.
1: Muito bem. Que desafios a sociedade atual coloca ao professor moçambicano, tanto dentro da sala de aulas, assim como também fora?
2: Muitos desafios. Se ontem falo da realidade moçambicana, obviamente, de uma forma genérica, era o pai que era operário, era o pai que ia trabalhar e a mãe tinha tempo para cuidar das crianças em casa. Hoje, a tendência é que muitos dos encarregados de educação, dos pais, estão a correr. E todos vão a um local de trabalho e alguns mesmo que não tenham assim, digamos, o emprego formal, vai a machambo, e o professor que passa a maior parte do tempo com os filhos. Então, o desafio é que o professor, como até não é completar, mas fazer a vez dos pais, educar desde valores humanos, valores cívicos, valores patrióticos, boas maneiras. O professor tem esta prerrogativa de hoje, nesta sociedade frenesia de muita correria, procura do pão de cada dia, poder ser pai, encarregado de educação e ao mesmo tempo professor. O outro desafio é a carência de vida. Numa tendência, numa sociedade em que ouvimos tantos casos de corrupção, o professor deve continuar a ser exemplo, a fazer diferença, a dizer que o que acontece não é correto, o caminho não é aquele. O caminho deve ser da lealidade, da sinceridade, da justiça social, e do respeito pela coisa pública, pela res pública. Então o professor deve ser exemplo no meio de dificuldades, deve fazer diferença. Este é um dos grandes desafios que o professor hoje tem. E, ao mesmo tempo, reivindicar os seus direitos, mas respeitando as normas, os princípios, as leis, fazendo entender a quem de direito que ele precisa mínimas condições para levar a bom porto a sua missão, o munus docendi, e com respeito, e essa maneira de reivindicar os seus direitos é uma maneira também de educar e de ensinar de como a sociedade deve se comportar diante dos desafios que encontramos no dia a dia.
1: Hoje exige-se que o professor seja educador, orientador, mediador de conflitos e, por vezes, alguém que consegue até identificar dificuldades emocionais, dificuldades familiares dos seus alunos. Será que estamos a exigir demasiado desta profissão?
2: Parece estarmos a exigir demasiado esta profissão. É o momento em que nos encontramos. Reitero, os latinos dizem repetitio iuvant, ou seja, repetição ajuda. Que estamos numa sociedade de muita correria. Os pais, quando acordam, estão a correr para o local de trabalho. E há pouco tempo para estarem com os filhos, até porque já há novas abordagens que os empregados em casa deviam aprender a didática, a pedagogia, porque ficam a maior parte do tempo com os filhos do que com os próprios pais. Tem metade do dia na escola, metade do dia em casa, e lá em casa não estão os pais chegam ao fim do dia. Então, os empregados deviam ser pessoas educadas, ensinadas a lidar com os meninos lá em casa. Existe muito professor, por causa desta correria, como eu disse, o professor, embora o processo de ensino-aprendizagem, nos dias que correm, a filosofia do processo de ensino-aprendizagem seja que o aluno é o centro das atenções, porque o aluno precisa do livro do professor, já tem o livro, através dos meios digitais já tem tudo o que quiser. E ontem o professor era o centro do conhecimento, hoje o conhecimento está à vista, o professor apenas está lá para mediar o processo, para guiar, para interceder momentos de crise de decisão, assim. Mas não é menos importante dizermos que o professor continua a ser o centro por causa da ausência dos pais, do frenzinho da vida. E o professor não só deve ensinar a ciência, a técnica, o saber contar, o saber ler, como também deve orientar para a vida, sobretudo porque há muita oferta. Os meninos, às vezes, se perdem nessas ofertas. E daí que o professor é o centro da orientação, até vocacional, da orientação humana, da orientação ética, para além do conhecimento da ciência que deve transmitir. continuam a dizer que Barack Obama já disse que podemos ter tanta tecnologia, mas o professor continuará a ser muito importante na orientação dos petizes, na orientação dos alunos, na orientação dos estudantes.
1: Falando ainda sobre a questão das tecnologias, como pode o professor adaptar os seus métodos às novas gerações sem perder a dimensão humana, não é? Da educação?
2: Existe um princípio latino que diz in medio virtus est, ou seja, a virtude está no meio e no extremo está o vício. Hoje o professor, aí, muito bem, esta pergunta foi bem colocada, hoje o professor também é chamado a fazer aquilo que se chama upgrade, adjornamento, ou seja, atualização. Nesta sociedade líquida, as metodologias vão mudando, os métodos, os procedimentos. Então, o professor deve ser um eterno estudante, para lidar com esta juventude, essa criançada digital, essa criançada da era do acesso, essa criançada de just in time, essa criançada que o princípio já não é cogito ergo sum do René Descartes, isso seja, penso, logo existo, pensamento cartesiano, do iluminismo. Não, hoje a tendência é digito ergo sum. Só na medida em que eu digito. Temos crianças de menos de 10 anos já manejam a tecnologia que nós ficamos admirados. E o professor deve estar à altura de poder se adaptar a esta nova tecnologia. Então, este professor é um eterno aprendiz para melhor poder ajudar os outros. É um desafio, daí que seja necessário criar condições mínimas para que o professor também esteja à altura das mudanças sociais e tecnológicas. A tecnologia faz com que também a maneira de pensar, a maneira até de sentir seja diferente. Então o professor também é chamado a entrar nesta dinâmica para melhor levar a bom porto o seu munus docente. É um desafio, daí o chamamento a quem de direito para que hajam capacitações, hajam formações de upgrade, update ou adjornamento para que o professor, de facto, possa levar a bom porto a sua missão de mediar este estudante que tem a tecnologia, mas ao mesmo tempo que a tecnologia pode lhe desviar. Então, para tal, é preciso que o professor também esteja a par da tecnologia. Isso é um processo contínuo.
1: Ser um eterno estudante, ser um eterno aluno, que outras competências são, portanto, hoje indispensáveis para um professor que pretende responder às necessidades dos alunos, atendendo e considerando que estamos num mundo em constante desenvolvimento a nível de tecnologias?
2: Sim. A primeira competência é aquela que é própria de um professor, competência pedagógica, competência didática, hoje, competência tecnológica. Um professor satisfeito, um professor não deve ser uma pessoa carancuda, espera-se do professor ser uma pessoa otimista, uma pessoa que os estudantes olham para o professor e dizem, uau, tive a resposta daquilo que me perguntava. Um professor motivado, um professor tecnicamente bem formado, humanamente também bem formado. A educação, reitero, a educação ética, moral, patriótica é necessária. O professor deve se desviar de alguns vícios sociais nos dias que correm. Falamos da corrupção, de todo o mal que nós temos acompanhado no dia a dia com os meios de comunicação social ou com os órgãos de comunicação social. O professor deve ser, usando até a terminologia teológica, sal e luz do mundo. No mundo sem sabor, no mundo eclipsado, o professor é este que aparece a dar sabor à vida e a dar luz à escuridão. Então o professor é centro das atenções. Até o presidente foi formado pelo professor, os ministros foram formados pelos professores. E há um respeito especial. Ele não tem poder econômico tanto, mas tem esse poder simbólico de que eu sou hoje o que sou graças a esse professor. E quando o professor leva a bom porto a sua missão, tarde ou cedo o reconhecimento aparece de forma coletiva, de forma individual, ou até em situações que o professor menos espera, dizer, eu sou aquilo que eu sou por causa deste professor, ou eu faço isso que faço graças a esse professor, eu ultrapassei este aquele problema graças ao professor. Então o professor é esta figura, diria uma figura sacrossanta. No passado não existia o professor, até o professor em inglês é como se fosse um profeta. É como se fosse até um sacerdote que faz a ponte entre o começo, o fim, o meio e o fim. Este que convida a pessoa a entrar na sociedade com conhecimentos técnicos, mas também com conhecimentos humanos, conhecimentos cívicos, conhecimentos morais e até conhecimentos patrióticos. Quem ensina a pessoa a respeitar a sua pátria, a respeitar os símbolos da pátria, a respeitar a autoridade, é o professor.
1: O que devemos recuperar das práticas educativas do passado?
2: Uma das práticas é o comprometimento. Infelizmente, estamos numa sociedade de competição, no lugar de cooperação. Aí está. Então, nessa sociedade de competição, de querermos ser os primeiros, de querermos ter tudo, sociedade tal, sociedade de espetáculo, imagética, o professor deve ser uma pessoa comprometida, uma pessoa comedida, né? O comprometimento é uma pessoa comedida, uma pessoa sóbria, uma pessoa exemplar. Então, este, as pessoas devem olhar para ele e dizer, olha, ele não tem tudo, mas é uma pessoa feliz. Ele não tem tudo, mas se entrega. Ele não tem tudo, mas está para os outros. Uma pessoa altruísta no lugar de pessoa egoísta. Então, um professor comprometido, um professor altruísta, um professor que sabe fazer e sabe ser. Sim, precisamos também do conhecimento. O professor, como eu disse, deve estar à altura dos desafios da atualidade. Sabe fazer, mas também sabe ser. É um exemplo de vida. Esperamos que o professor seja exemplo de vida no meio em que os meios não se respeitam tanto, mas respeita-se o fim. Ou seja, atropelam-se os meios, atropela-se o processo para o fim. O professor é este que passa, respeita o processo para se chegar ao fim. E é este que ensina, não só ensina, como também faz e mostra com exemplos de vida.
1: Muito bem. Estamos, portanto, na reta final desta nossa conversa. É verdade que eu queria ficar, se calhar, mais tempo aqui a aprender e a aprender, podem ter a certeza. E eu espero que o amigo ouvinte aí do outro lado esteja também a aprender alguma coisa. Prof, uma mudança atual que a escola não pode, de forma alguma, ignorar.
2: Uma mudança atual que a escola não pode ignorar, mas parece-me que a escola, em parte, não digo que tenha ignorado, eu diria que tenha subestimado essa parte, é que a escola deve ser a segunda instituição, o segundo lugar da educação das nossas crianças. Quando falo de educação, não só o lugar onde a criança aprende a ler e escrever, até com as tecnologias atuais, a criança pode aprender a ler e escrever em casa, com os meios de comunicação, com as redes sociais e outras tecnologias digitais. Mas a escola é o lugar da educação. A criança deve ser educada a respeitar os pais, a respeitar os professores, a respeitar os superiores, a respeitar os colegas, a ser pessoa humana, a saber ser, a saber estar e a saber fazer. Os famosos países cívicos, que são os países nórdicos, os países do norte global, são famosos não só porque ensinam a ciência e a tecnologia, mas também porque ensinam a civilidade, a ética. Há quem até apregou de países éticos. Então nós temos, a escola deve ser o lugar da ciência, mas também o lugar da civilidade, o lugar da ética, o lugar da solidariedade e o lugar da competição.
1: Vamos agora falar daquilo que devemos abandonar definitivamente para que tenhamos uma educação de qualidade e respeitemos esta figura importantíssima que é o professor.
2: O que devemos abandonar são tantas coisas, mas algumas delas. Que o professor seja visto como mendigo, que o professor seja visto como corrupto, que o professor seja visto como alguém que não é importante, um coitado. E o professor deve saber se respeitar. No meio das dificuldades, no meio da precariedade da vida, somos um país do terceiro mundo, o professor deve manter a sua dignidade como o centro da ética, o centro do humanismo, o centro da autoridade pedagógica, didática, como aquele que se espera transmissão de lições de vida. Não só transmitir aos estudantes, até nas reuniões com os próprios pais, a educar os pais a saber educar os filhos. Então vamos abandonar a corrupção, o laissez-faire, laissez-passer, diríamos, o minimalismo. Um professor não deve ser minimalista, um professor deve ser uma pessoa comprometida. Abandonar práticas que não abonam o bom nome do professor como centro da educação, o mau comportamento em lugares públicos, se espera do professor como espelho do bem conviver, do bem viver. Então são essas práticas que devem ser abandonadas para que o professor seja o centro, que até o Presidente da República, os governantes, olhem para o professor como exemplo, como alguém com quem deve aprender, aquele que professa a vida, aquele que dá lições da vida, aquele que chama atenção à sociedade, não só à sociedade académica, como também à sociedade cívica, à sociedade, digamos, moçambicana. O professor deve ser sempre o centro da boa educação e da boa conduta.
1: Mesmo para terminar, uma mensagem a todo o professor moçambicano, a quem está neste momento a acompanhar-nos também.
2: Festas felizes e que sejamos essas pessoas artífices de educação, artífices de uma sociedade ética, solidária, compassiva e justa, artífices de uma sociedade de bem-estar social.
1: Muito obrigada por ter respondido positivamente ao nosso chamado. Festas felizes para si também, porque eu sei que vai comemorar, aliás, já está a comemorar desde que entramos para o mês de outubro. Amigo ouvinte, muito obrigada. Chegamos ao fim, então, desta nossa conversa que, de certa forma, nos permitiu olhar para a figura do professor através das lentes da história, da sociologia e também da experiência educativa. Se o passado nos convida a refletir sobre a disciplina, o compromisso e o reconhecimento da autoridade docente, o presente desafia-nos, não é, a valorizar a formação contínua, a capacidade de adaptação, a inclusão e também o uso responsável da tecnologia. Ao nosso convidado, sociólogo e professor, o nosso muito obrigado mais uma vez pela disponibilidade e pelas reflexões partilhadas.
0: Pois bem, caro ouvinte, 18 horas e 51 minutos, finalizamos com esta mega conversa que tivemos com o Dr. Pedrito Cambrão, onde a Maria Estrela Hermínia esteve a conduzir, professor ontem e professor hoje, não é? E caro ouvinte, seguimos a esta altura com mais uma composição musical e voltamos dentro de instante após acompanharmos a rubrica Aula Aberta para esta terça-feira. E para já, Yura Not Back com o tema A Bíblia.

0: Acordo o final da música do Yura Not Back com Tama Bibi. Caro ouvinte, estamos com 18 horas e 55 minutos e a esta altura seguimos com a última proposta, que é a rubrica O Nosso Português.
1: O Nosso Português.
2: Os nomes próprios podem ser colocados no plural?
3: Não podem ser colocados no plural. Um nome próprio sempre tem que estar no singular. Por exemplo, vou dar um nome, Pedro. Nunca nós podemos dizer os Pedros. Já está no plural e na língua portuguesa isso já está automaticamente errado.
4: Os nomes próprios podem ser colocados no plural?
5: Não, só pode se colocar em nomes artísticos.
6: Depende, porque, por exemplo, já ver, por exemplo, tu dizes pau. Yeah, depende, porque há nomes artísticos podem ser o tipo Vinholas, um nome artístico. É um nome próprio, pode ser dito no plural, mas também há nomes, depende das circunstâncias, há nomes que só são ditos no singular. Eu acho que depende.
2: Sim, há casos em que os nomes próprios admitem a pluralização. É o que acontece com os nomes próprios que designam apelidos de família. Podemos colocá-los no plural sempre que pretendemos abarcar vários indivíduos de uma mesma família. Os Nhantumbos, os Bilas, os Coças, os Maulates, os Chitatos, os Chipires, os Ferreiras, os Silvas. Os nomes das regiões também podem admitir a pluralização. Os dois Timores, o Oriental e o Ocidental. As duas Coreias, a do Norte e a do Sul.
1: Assim se fala português.
0: 18 horas e 57 minutos. Está finalizada esta segunda edição do programa Eco Estudantil para hoje, caro ouvinte, 13 de outubro de 2026. E para finalizarmos em grande, seguimos com a música da Clássica Nova com a participação do Miss Sabão, Amy Hustler. Até já no espaço de notícias.

0: 19 horas e 1 minuto, vamos às notícias a esta altura. Moçambique destaca o papel dos comitês locais na redução do impacto dos desastres naturais. O país conta com 1.500 comitês locais de gestão do risco de desastres, considerados fundamentais para o alerta e a retirada das comunidades das zonas de risco antes da ocorrência de fenômenos extremos. Moçambique conta com mais de 1.500 comitês locais de gestão do risco de desastres, cujo trabalho tem contribuído para reduzir a perda de vidas humanas durante cheias, inundações e ciclones. A informação foi avançada esta terça-feira em Maputo, durante a abertura de uma conferência internacional sobre a redução do risco de desastres em África, que decorre no âmbito das celebrações do Dia Internacional da Redução do Risco de Desastres, assinalado a 13 de outubro. Na ocasião, o Presidente da República destacou o papel das estruturas comunitárias na prevenção e resposta às calamidades naturais, considerando-as a primeira linha de defesa das populações em situação de risco. Segundo o chefe do Estado, os comitês já atuam diretamente nas comunidades, sobretudo nas zonas ciclicamente afetadas por fenômenos extremos, através da divulgação de alertas em línguas locais, do uso de megafones e da mobilização das rádios comunitárias, de modo a permitir a retirada antecipada das populações das áreas vulneráveis. O estadista explicou que a organização e mobilização destas estruturas, desde o nível central até às comunidades, constituem um dos principais fatores que permitem ao país minimizar os impactos das calamidades naturais. Acidentes de motorizadas matam 18 mototaxistas em Chimoio no primeiro semestre. A circulação de motorizadas continua a representar um risco na cidade de Chimoio, província de Manica, devido aos elevados índices de sinistralidade rodoviária envolvendo este meio de transporte. Dados disponíveis indicam que 18 operadores de táxi morreram e outros 28 ficaram feridos em acidentes de aviação durante o primeiro semestre do ano. A gravidade da situação preocupa também o Partido Frelimo, que afirma ter perdido dois dos seus membros em acidentes de motorizadas no espaço de menos de uma semana. Perante este cenário, o primeiro secretário da Frelimo em Chimoio, Mário Melo, anunciou a oferta de 1.000 capacetes aos mototaxistas numa iniciativa que visa reforçar a segurança dos operadores e contribuir para a redução dos acidentes. Mário Melo considera urgente a adoção de medidas para travar a sinistralidade rodoviária, apelando aos mototaxistas para o uso de capacetes e o cumprimento das regras de trânsito. Continuando a informar, milhares de pessoas reafirmam identidade espanhola de Ceuta durante visita dos reis. Milhares de pessoas saíram à rua Sique em Ceuta para saudar os reis de Espanha, agitando bandeiras espanholas e de Ceuta e exibindo cartazes com mensagens de boas-vindas numa manifestação pública de afirmação da identidade espanhola desde deste território situado no norte de África. Após aterrarem no helicóptero no aeroporto Sique de Ceuta, o rei Felipe VI e a rainha Letícia cumprimentaram os populares ao longo do percurso até a Câmara Municipal, onde apertaram mãos e conversaram com os residentes. O casal real surgiu posteriormente na varanda do Palácio da Assembleia, com vista para a Praça de África, acompanhado pelo presidente do governo de Ceuta, Juan Vivas. A visita, com a duração de 2 dias, inclui encontros com responsáveis locais, uma deslocação a uma escola, uma homenagem no cemitério muçulmano de Sid em Barak às pessoas que morreram durante as travessias marítimas em massa registradas em julho, bem como reuniões com representantes da sociedade civil. A deslocação decorre num contexto diplomático delicado, uma vez que Marrocos reivindica a soberania sobre Ceuta e Melilla, duas cidades espanholas localizadas na costa norte-africana. Ainda na página internacional, Angola oficializa a candidatura de Josefa Saco à diretora-geral da FAO. O governo de Angola oficializou ontem, em Roma, Itália, a candidatura da embaixadora Josefa Saco à diretora-geral do Fundo das Nações Unidas para Alimentação e Agricultura, FAO. O governo de Angola oficializou ontem, em Roma, Itália, a candidatura da embaixadora Josefa Saco à diretora-geral do Fundo das Nações Unidas para a Alimentação e Agricultura. A cerimónia decorreu na sede da FAO, em Roma, num evento organizado por Angola à margem do Fórum Mundial da Alimentação, que decorre em Itália e no qual o país está representado ao mais alto nível pelo Presidente da República, João Lourenço. O lançamento oficial da campanha da candidatura da embaixadora angolana foi feito pelo Ministro das Relações Exteriores, Tete António, e conta com o apoio da SADEC e da União Africana. Engenheira agrónoma de formação, Josefa Sacco é atualmente embaixadora de Angola em Itália e apresenta para a FAO uma visita centrada na valorização da agricultura familiar, das mulheres e da juventude, na modernização dos sistemas de produção e no reforço da segurança alimentar, segundo divulgou o governo angolano. Em comunicado, o executivo salienta que a candidatura de Josefa Sacco à direção-geral da FAO constitui uma das prioridades da diplomacia angolana no quadro da participação do país nos fóruns multilaterais ligados à agricultura, à alimentação e ao desenvolvimento sustentável. 19 horas e 7 minutos, está finalizada a informação a esta altura, apresentada por mim, Carmen Albino. Boa noite e até já.
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11: De 19 horas e 11 minutos, caro ouvinte, vamos acompanhar esta música do Zaftan, Está-me Treinar, e seguimos com a nossa vinheta do John Trouble. Vamos levar o que é a música esta que dá assim entrada à nossa rubrica Beat ao Seu Gosto para todas as edições que temos tido aqui. Antes de mais, seguimos com esta composição.

0: Pois bem, caro 20, 19 horas a 13 minutos. É neste ritmo que vamos dar entrada ao beat, ao seu gosto, para esta edição de terça-feira, referente ao dia 13 de outubro de 2026. E sabe que essa rubrica te permite ligar, pedir a sua música e endereçar a alguém especial, e sendo hoje terça-feira não será diferente, e pode muito bem o fazer através do 87 99 39 048. Está à sua inteira disposição. E temos aqui a indicação do nosso primeiro ouvinte. Está assim, boa noite.
1: Olá, viva, Mana Carne, muito boa noite.
0: Boa noite, mano, bonitinho, bonitinho, como está?
1: Aqui está tudo bonitinho mesmo, não sei, nos estúdios.
0: Aqui também está tudo bem, mano, uma sola. Que tal, onde é que está sintonizada a Rádio Cidade Beira nesta noite?
1: Exatamente, estou saindo do trabalho, então estou para ir mesmo em casa, no Pioneiro, mas agora estou na Munhava.
0: Exato, está na Munhava.
1: Exatamente.
0: Ok, e hoje o que vamos escutar?
1: Hoje vamos escutar música... Procura uma boa sogra de Zengora.
0: Ok, vamos lá ver. E a quem vai endereçar?
1: Primeiro vai para a Manacana no estúdio. Segundo vai para a minha esposa e para os amigos de rádio, tá aí, Mano Antônio Bond, Ano Chicoató, Inácio Raposo, João Manuel, Manuel João. Meu amigo João Cristo e para todos os amigos da 105.2.
0: Ok, pode ser qualquer dele, né? Aliás, porque é inteligência artificial, qualquer que seja, né?
1: Pode qualquer que seja aí de Zengora ou então pode tocar aquele de também que votar, né?
0: Ah, ok, tá bem, já está aqui então. Vou colocar esta. E é tudo?
1: Exatamente. É tudo. Palma na carne, bom trabalho. Quando chegar a hora, bom regresso para casa.
0: Muito obrigada, mano. Uma sola. Bom regresso a casa para si também. E até amanhã.
1: Tamo juntos. Tchau. Até amanhã.
0: Obrigado. 19 horas e 15 minutos. 87 99 39 048. Tá assim, boa noite.
1: Mandoqueira, mana, mandoqueira, isso.
0: Sabe, você. Mandoqueira, peninho. Ontem.
1: Não,
0: você me enganou. Ontem eu aqui falei. Alguém mandou uma mensagem, acredito, a minha irmã, não é? Disse que estás a falar o quê? A minha irmã mandou mensagem, meu Deus do céu, tu não sabes falar uma cena, Carmen. Mas em todo caso, hoje até perguntei à minha avó como é que poderia pronunciar, não é? Também estou bem. Ou estou bem e você como está?
1: Olha, muito bem, melhor conversar com a mana. E não tenho muito crédito. Acho que é música de Phil Baby com o título Josefina.
0: A música Feel Baby, do Feel Baby.
1: Exatamente.
0: Ok, a quem vai interessar?
1: Em primeiro lugar, mano, uma sora aí que acabou pedindo música de Zé Angola. Obrigado, mano, uma sora. Agulho Taíno, Dudu Gonçalves, mano, Matonca, meu secretário Júlio, Manuel João, Manuel Jandinequice, Manuel Francisco, Pai Pirata, Mano Janeiro, Jorge Podemos, Senhor Felício Maputo, Mano de Capoeira, Aribai, Mano Zimbene, Duque Gonçalves, e não sei, Ana, essa Rádio Cidade, da Pita Mano Wadini, Mano Inácio Raposo, e da Trinca Mascarenha.
0: Exato, muito obrigada, Inácio Raposo. Boa noite para si, até amanhã. como diz o Rogério, está lá direto. Ok, está lá direto.
1: Mas já achou a música, né?
0: Achei a música, sim, obrigado. Obrigado. Vamos ao encontro de mais um ouvinte. Seguimos com as três composições musicais e voltamos para atender mais ouvintes. Já sabe que este espaço vai até pontualmente 20 horas. Sim, boa noite.
2: Muito boa noite, mano. Calma, boa noite a todos. Estão 5.2 FM Stereo.
0: Boa noite, mano Carlitos. Como está?
2: Estou bem, semana calma, né?
0: Eu também estou bem, graças a Deus. Que tal? Está muito feliz hoje?
2: Muito bem, muito bem.
0: O que está a acontecer? Não, conta-me, o que está a acontecer?
2: Não, mano Carmen.
0: Não há nada.
2: Não há nada.
0: Só alegria.
2: Alegria, ouvir Mana Carmen nos estúdios.
0: Ok, que bom, sou muito grata por isso e também está aqui a nos contagiar, não é?
2: Exato.
0: Mano Carlitos, hoje o que vamos escutar?
2: Eu ouvi a música do Jay com o título Olá Paz.
0: Ok, e aí quem vai endereçar?
2: A música vai ser muito especial para toda a família Jacinto. Nós que somos ouvintes da rádio, acabou de ser Mano Raposo, que recebeu um forte abração aí. Nós que lendo do Niquece do Tica, do Ali Bai Said. Nós que somos do João Manuel, o Massora e demais que recebeu um forte abração do Carlitos Jacinto a partir de mim.
0: Muito obrigada, Carlitos Jacinto. Boa noite para si. Continuação de uma excelente escuta e até amanhã. Obrigado. Está feliz, hein? 19h20, vamos ao encontro destas duas composições musicais e voltamos já, caro ouvinte, para seguirmos com o espaço Beat ao seu gosto. Esse Johnny

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1: De 9 horas 33 minutos, caro ouvinte, acompanhamos a música do J.R.G. com Kiba de Seven, Acordos de Paz, conferimos a música de Phil Baby, Josefina, e acompanhamos a música de Angola, como vocês dizem, né? Com o tema Tami Querer Voltar. E a esta altura seguimos com mais ouvintes. E o nosso número não para de tocar. Olá, muito boa noite, caro ouvinte.
2: Sim, boa noite.
1: Boa noite, como está?
2: Tudo bem, eu tenho vestido da 105.2.
1: Aqui também está tudo controlado, está tudo bem. A voz a quem pertence?
2: Aqui eu vim de Moisés Xombe.
1: Xombe.
2: Sim.
1: Exato, de onde escutará de cidade?
2: Da Manga, Bazar Felipe.
1: Manga, Bazar Felipe. E como é que está o ambiente do outro lado?
2: É um ambiente que está calmo. Está para...
1: Exato. E hoje o que vamos escutar?
2: Hoje quero recordar a música do Rick René com o título Força do Amor.
1: Rick René, Força do Amor.
2: Exatamente.
1: Ok, a quem vai endereçar?
2: Essa música vai especialmente à minha esposa e a todos os ouvintes da 105.2.
1: É tudo?
2: É tudo, é tudo. Para ti é um bom trabalho e quando chegar a hora, um bom regresso a casa.
1: Ok, muito obrigada, Xomba. Boa noite para si, ótima escuta e até amanhã.
2: Tchau, tchau.
1: Obrigado.

0: Estimado ouvinte, boa noite.
1: Como está lá na Carmen? Boa noite.
0: Eu estou bem, do seu lado.
1: Aí está tudo bem. Aqui é Celeste da Chamba, não tenho muito crédito.
0: Ok.
1: Tem só a música de Twentzinga com qualquer tema. E desejo para todos os ouvintes da Raticidade e para ti, bom trabalho, bom regresso à casa.
0: Ok, tudo bem, Celestina? Muito obrigada. Boa noite para si. Eu vou oferecer essa música intitulada Amor Não É Para Doer, porque você gosta de mimo, não é? Você gosta muito de mimo.
1: Sim, ok. Eu gosto, sim.
0: Ok, tudo bem. É tudo?
1: É tudo. E para ti, bom trabalho e bom regresso à casa.
0: Muito obrigada. Beijos para si e até amanhã.
1: Tchau.
0: Tchau, tchau. Tchau. Obrigada. Estimado ouvinte, boa noite.
2: Muito boa noite.
0: Boa noite, como está?
2: Estou bem, estou desse lado.
0: Aqui também está tudo bem, a voz a quem pertence.
2: Está falando com José Whitman.
0: José Whitman.
2: Sim, sim.
0: Ok, de onde escuta a Rádio Cidade?
2: Escuta a Rádio Cidade a partir de Inshop.
0: Inshop. Ok, como é que está o ambiente do outro lado?
2: Ah, vai bem, vai bem.
0: E o que vamos escutar?
2: Gostaria de ouvir a música de Cândido.
0: Cândido?
2: Sim.
0: Com o tema?
2: Tema Laura.
0: Laura?
2: Sim.
0: Ok, a quem vai endereçar?
2: É para mim mesmo, gosto de escutar a música.
0: É tudo?
2: Tudo.
0: Muito obrigado, boa noite e ótima escuta.
2: Obrigado.
0: De Navarra, 37 minutos, 87-99-39-048. Vamos levar o quê? Nada. Vamos levar o quê? Nada. Vamos levar o quê? Nada. Vamos se chamar. Vamos levar o quê? Nada. Estimado ouvinte, boa noite.
3: Oh, boa noite, Nana Carmen.
0: Boa noite, como está?
3: Tudo bem, não sei, do outro lado.
0: Aqui também está tudo bem. A voz a quem pertence?
3: A voz é de Luís Pedro, a partir do 16º bairro, Vila Massana.
0: Vila Massana. Luís, como é que está a passar a sua noite de terça-feira?
3: Estou a passar muito bem, graças a Deus, apesar do calor que se faz sentir ultimamente, mas já está tudo bem.
0: Que bom, mas para já está um bocado fresco, não é?
3: Agora esta noite já está mesmo um bocadinho fresco, já é diferente em comparação com o período de dia.
0: Sim, sim, é verdade. E o que vamos escutar para aliviar a temperatura?
3: Vamos ouvir a música da Gabriela Rocha com o tema Eu.
0: Com o tema?
3: Com o tema Eu Navegarei.
0: A quem vai endereçar?
3: Esta música vai para Ana José, que é a minha cara metade, e que, pronto, ela tenha uma ótima noite, né, de terça-feira.
0: É tudo?
3: É tudo, e para todos que se encontram ligados a este canal de rádio, desejo uma boa noite e, pronto, uma boa semana.
0: Ok, muito obrigada. Também desejo a si uma ótima escuta junto da sua cara metade e até amanhã.
3: Pronto, muito obrigado, Mana Carmen.
0: Obrigado.

0: Estimado ouvinte, boa noite.
1: Olá, muito boa noite, Carmen. Alvinho e ouvintes estão conectados a 105.2 Tira da Fiano. Extensivo este abraço a alguém especial que está a ouvir este canal de rádio Tira da Fiano. Augusto Taimo é meu nome.
0: Exato, Augusto, tem mais uma vez a marcar presença aqui no seu canal Cidade FM. E diga-me que tal, onde é que está agora?
1: Como sempre, encontro mesmo no meu local de trabalho. Daqui a pouco serei com a família, regresso à casa.
0: Ok, são 20, aliás, 20 horas não, a passos de 20 horas. Eu até pensei que farias noite, não é?
1: Não. Eu entrei 14 horas, já vim depois de lá estar.
0: Ah, ok, tudo bem.
1: Aí eu tenho que trabalhar, eu é em turno.
0: Sim.
1: Exato.
0: Ok, e o que vamos escutar hoje?
1: Em termos de faixa musical para hoje, quero recordar um dos rap muito americano que fez muito sucesso também, cantou muito com ou entre Roger, refiro-me do Mr. Arthur, com o seu tema Vida Positiva.
0: Com Mista quem?
1: Mr. Arthur, com o tema Vidas Positivas.
0: Vidas positivas, né?
1: Exatamente.
0: Ok. Mista Arsen.
1: Exatamente.
0: Com a participação de Deja Vu, é isso?
1: E a música é essa mesmo, Carmen.
0: Ok, a quem vai endereçar?
1: Exato. Certo, essa música vou deixar ficar especialmente à minha família, refiro-me da minha mãe, irmãos, meus filhos, minha esposa. Não esquecendo também a minha prima, chama-se Laguinha, está a ouvir a rádio a partir do mercado grossista da Cerâmica, para que tenha a última noite de terça-feira na companhia da Cidade FM. Também na mesma sequência, quero deixar ficar um abraço para os ouvintes que compartilham comigo este canal de rádio. Começo mesmo com Chico Atoy de Madimane, Juta Chicote, Duque Gonçalves, Zeca Oliveira, Fernando Mfumbici, Manuel Nequito e companhia, Bai Said, respeito-lhes, respeito. Também, na mesma sequência, o Moisés da Barbearia Um Puto, no Chantilly, Chocolate Luiz Domingo, Gonçalves Domingo, Gonçalves, a Cata da Manga, também o César da Ponta G. Por isso mais, estão neste momento conectados a este canal de rádio que eu sempre digo, um dos melhores canais da cidade da Beira, aqui a Cidade FM. Para aqueles que não me assinem, recebe um enorme abraço. Augusto Taimo, neste momento, a falar a partir do seu local de trabalho, morador de Macurum. Para ti, Carmen, aquele abraço, numa próxima ocasião. Esqueci alguém também, ao Inácio Raposo. Para os demais, aquele abraço.
0: Muito obrigada, Augusto Taimo. Olha, bom trabalho aí, que tenha uma noite muito produtiva e bom regresso à casa.
1: Ok, eu atribuo mesmo também para ti. Bom regresso a casa a ti também.
0: Muito obrigada, boa noite.
1: Aquele abraço, até.
0: Tchau, tchau. 19h42, vamos ao encontro de mais três ouvintes, não é? E finalizamos com os pedidos de música para esta edição do Beat ao Seu Gosto, referente ao dia 13 de outubro. Olá, caro ouvinte, muito boa noite. Boa noite, como está? Olá, boa noite.
2: Sim, boa noite.
0: Boa noite, como está?
2: Estou bem no semana, hein?
0: Eu também estou bem.
2: Sim, para entrar não é fácil, tá?
0: Sabe, você.
2: Sim, não,
0: Não.
2: desde eu comecei.
0: Ok, não, se não me diga, começaste ontem até a tentar.
2: Até sofri.
0: Olha, sabes, eu também tinha uma mania. Quando quisesse comunicar, não é, com a rádio, pedir música, etc. Quando eu não conseguia, eu ficava muito nervosa. É o teu caso. Em todo caso, com quem tinha prazer de conversar?
2: Luísa.
0: Luísa.
2: Sim.
0: Ok, Luísa, de onde é que está sintonizada agora?
2: Matadores.
0: Matadouro. E o que vamos escutar?
2: A música, eu não sou boa cantora, não, mas posso cantar um pouquinho, hein?
0: Ok, vamos ver se vou conseguir. Vamos lá.
2: uma música anda você nunca me amou. Eu sou uma mulher, preciso de um alguém.
0: Ok. Ok, você nunca me amou.
2: Sim, nunca me amaste, sim, nunca me amou, sim.
0: Da Laura, é isto? Quem canta é uma mulher?
2: Sim, é uma mulher, sim.
0: Ok, penso que é a Laura, com o tema Nunca Me Amou.
2: Sim, essa mesmo.
0: Ok, a quem vai endereçar?
2: A música vai para meu marido, mais Johnny, mais o filho, Johnny, mais o primeiro irmão.
0: Ok, a música vai para seu marido. O que ele fez? O que está a acontecer, hein? Como assim? Logo... Sim, eu não estou a entender. Você nunca me amou, a música vai para ele. O que está a acontecer, Luísa?
2: Não, não está a acontecer nada.
0: Ok. É uma indireta, então, hã? Tudo bem, é tudo?
2: É tudo, sim.
0: Ok, muito obrigada, boa noite e até amanhã. Espero que consiga entrar amanhã, tá bem?
2: Obrigada.
0: Ok, tchau, tchau. Carvinho, seguimos com mais dois ouvintes. Estimado ouvinte, boa noite.
3: Boa noite.
0: Boa noite, como está?
3: Tudo bem, né, graça?
0: Aqui também está tudo bem, essa voz é do Edwin Mableza, não é?
3: É o próprio.
0: Exato, está sintonizada a partir da Baixa Munhava.
3: República Unida da Munhava.
0: Munhava, como é que está o ambiente do outro lado?
3: É excelente, cenas hoje de queixa, Deus sempre no comando.
0: Exato. Naquele ponto de sempre ou em casa?
3: Naquele sítio de sempre.
0: Ok. Que bom. E o que vamos escutar hoje, Edwin?
3: Em termos de música, vamos para o nosso carequinho, o Trent Finger, com a What I Believe.
0: Ok. E a quem vai endereçar?
3: Em primeiro lugar, para a Doutora Silvice.
0: Muito obrigada.
3: Em seguida, para a Emília Gombe, a Armida Stoli, ao Guerra Stoller, ao Pedro Bangano, ao Max Ferrari Clássico, ao Bai Said, Bai Sharaf, Bai Alibai, Liliang, Viana, a Conta Sacadura, a Manuel Magnatti, Jane Mobreza, a Milton Mobreza, a Romana Stoller, a Greta Stoller e aos demais que estão em sintonia com a Rádio Cidade. Para ti, já de bom trabalho. Quando chegar aquela hora boa, bom regresso a casa.
0: Muito obrigada, Edwin. Bom trabalho para si também e até amanhã.
3: Valeu, obrigado.
0: Obrigado. Caro ouvinte, vamos ao encontro do último ouvinte. Estimado ouvinte, boa noite.
4: Alô, boa noite.
0: Boa noite, como está?
4: Eu estou bem, não sei, doutora.
0: Aqui também está tudo bem. Essa voz é do Malawis ou Benácio?
4: Malawis Félix de Messias.
0: Exato. Malawis, onde é que está sintonizada a Rádio Cidade a esta altura?
4: Eu agora vou sair do recinto do corredor e vou para casa.
0: Ok. E o que vamos escutar?
4: É, hoje ficamos com Mauro Flo e Bander.
0: Mauro Flo e Bander. Ok, não são dois temas. Qual deles?
4: Não tem hora.
0: Ok, a quem vai endereçar?
4: É, para a minha família lá em Zambésia, para todos os ouvintes que estão ligados e para a locutora em serviço.
0: E é tudo?
4: É tudo, é tudo.
0: Ok. Muito obrigada, Malawis. Boa noite e até amanhã.
4: Ok, tchau.
0: Tchau, tchau. Obrigado. Caro ouvinte, seguimos a esta altura com as músicas que nos restam para finalizarmos a edição do Beat ao Seu Gosto. A nossa linha está encerrada e vamos agora acompanharmos a música pertencente ao Rick e René com o tema Força do Amor. Seguimos com a música do Twin Fingers, Amor Não É Para Doer. Cândido Laura, Gabriela Rocha, Eu Navegarei, Mr. Arsene, Vidas Positivas, Laura, Nunca Me Amou, Twin Fingers, Olá e Belai e Mauro Flo, Não Tem Hora. Eu desejo a você, caro ouvinte, não é a continuação de uma excelente escuta e até dentro de instantes.

Pois é, caro ouvinte, conferimos a música do Sefton's com o seu tema Osana. Antes desta, acompanhamos a música da Tamires Moyana, Me Curaste. E a esta altura, com 20 horas e 53 minutos, eu coloco o ponto final à presente edição, caro ouvinte do Viva Cidade, para esta terça-feira. Já sabe que temos encontro marcado amanhã, quarta-feira. E antes disso, deixa-me dizer que vamos finalizar com Estou com pressa, estou com pressa. Clayton da Drena, Bambaio e outros artistas, não é? Para dar este toque final ao Viva Cidade, desta edição de terça-feira. E já sabe que 21 horas temos aí o programa Conexão Noturna com o Bernabé Maurício. Boa noite, caro ouvinte, e até amanhã. Bambaio.

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Olá, estimado ouvinte, muito boa noite. É terça-feira na Cidade FM, arranca a conexão no tour da sua edição número 2 desta semana. E, portanto, arrancamos aqui com o programa numa altura em que passam a brilhantar grandes músicas no seu canal, sendo que estamos agora com 21 horas e 14 minutos. Vamos juntos continuar até muito bem perto da meia-noite. Então será uma altura em que também o ouvinte vai ainda acompanhar aqui algumas notas de destaque nacional e internacional. E músicas também com destaque nacional e internacional. Boa noite, eu sou Bernabé Maurício e é um prazer enorme trabalhar para isso.

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mais recente música é de Dama do Bling na Cidade FM. Estamos agora com 13 minutos das 22 horas no país e na cidade. Arrancamos ainda com o melhor de mais som nesta noite, sendo que vamos aqui ouvir agora o DJ Liacho e Scott Mafuma. Samoas toca na Cidade FM. Muito boa noite e boa terça-feira.

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Em perceber que passam 41 minutos das 23 horas na Cidade FM. E seguimos, obviamente, de muito bem perto da meia-noite, já daqui a pouco, neste clima, portanto, neste ambiente de mais música e mais emoções no seu canal Cidade FM. Muito boa noite e seguimos ainda juntos.

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